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1: Ei, compadre, bom, olha. Lembrando a vocês aí, olha, que neste sábado, a partir das 8 da manhã, passando a limpo com o Dr. César Neme. É a informação correta, falando do estado do Espírito Santo, do Brasil e do mundo. E lembrando a vocês que no domingo, não temos aí, olha, o passando a limpo, não. Mas às 16 horas e 30, por aí, olha, temos aqui, olha, Dr. César Neme, Traigo de Oliveira e o internacional Luiz Fumanchu nas apurações das eleições 2026. Onde nós vamos saber quem são os nossos deputados federais eleitos, deputados estaduais eleitos, os nossos senadores eleitos. Olha, neste domingo, são dois deputados que tem que ter votado, tá bom? São dois deputados a ser eleito aí, né? Aí vai ter o governador, né, eleito, talvez, né, o segundo turno, né? Pode passar pro segundo turno. E também os presidenciáveis também, que pode ser aí, pode cair para o segundo turno, tá bom? Neste domingo, a partir das 16 horas, tá aí, olha. Apuração das eleições 2026 é aqui na Cultura FM. Você acompanha X por X, raio X, tá bom? É o internacional Luiz Fancho, Draico de Oliveira e o Dr. César Neme. E eu vou estar por aqui na nossa região aqui, olha, fazendo aquela mensagem, batendo papo aí com os nossos, com o juizado, né, o doutor Joaquim, com o Major Souza, e batendo aquele papo com eles aí, tá bom? Beleza? Vamos nessa comigo aqui, o meu diretor. Ô, meu diretor, roda a vinheta aí, por favor.
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1: Aqui na primeiraça, 21h07.
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11: Ei, compadre, são 9h14, R$15 pra você. 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Vamos aí. E aí, neste sábado nós teremos aí, olha, Passando a Limpo com o Dr. César Nemer. A informação correta, falando do estado do Espírito Santo, do Brasil e do mundo. É aquela coisa maravilhosa, fica muito bem informado. Mas no domingo não teremos aí, né, o Passando a Limpo. É. Mas às 16h, né, às 16 horas, a partir das 16 horas, nós temos aí, olha, a apuração, né, começa aí, olha, os apetrechos, começa a resenha aí, olha, da apuração das eleições 2026, onde nós vamos conhecer os nossos deputados federais, deputados estaduais, os nossos senadores, para onde vai, para onde fica, ou vai para o primeiro, vai para o segundo turno, os governadores e também os presidenciáveis, tá bom? Faz esse domingo aí maravilhoso, esse domingo dia 4 de outubro, não, outubro, quer dizer. E tem mais aqui, olha, eleições 2026, olha. O Brasil tem aproximadamente 158 milhões e 700 mil eleitores. Aqui no Espírito Santo, aproximadamente 2.990.490 eleitores. Olha, tem uma redução aí da última eleição aí de 10 mil eleitores de 2022 para cá. E sabe por quê? Eles trocam de residência, de residência não, de estado, então acontece isso aí, então diminui mesmo. Olha, são 5.569 municípios e mais dois, né? Mais dois, né? Brasília e o Distrito Federal aí, olha. Municípios, né? 5.569 municípios mais Brasília e Distrito Federal. É, Distrito Federal e Fernando de Noronha ilha, tá bom, olha? São, olha aí, são 563.910 urnas. Deste total, serão 499.248. O restante, né, 64.662 urnas, ficam como reserva, né? Deu um probleminha aqui, eles vão correndo ali pedir um socorro, tá certo? Então tá aí, olha. Valeu, galera, desse jeito aí que funciona a situação. Aê, eu gostei dessa aí. Beleza pura. Olha aí, vou levar você pra passear comigo daqui a pouquinho, hein? Daqui a pouquinho eu vou dar essa volta aqui, ó. É, vamos passear. Essa máquina nova do guarda-roupa me emprestou aqui, tá bom? Aí, beleza. E olha, o negócio é o seguinte, olha. Nós chegamos aqui na Rádio Cultura agora, né? Aí o nosso amigo Luciano Travaglia, o Leandro Travaglia, ele chegou pra gente, encontramos um óculos de grau aqui nas imediações aí do cemitério, ali perto do armazém Guarnier, né? Do supermercado Guarnier ali, olha. Perto do Pelinho Pedruzzi, um óculos de grau. É um óculos, cor assim, marronzado, alguma coisinha de grau. Se você perdeu esse óculos aqui, pode passar aqui amanhã no horário comercial de 8 às 10, de 8 às 12 horas também. Pra você pegar aí o seu óculos aí que você perdeu aí, tá legal? Beleza? Vamos nessa, ver como é que tá a situação aqui. Zé Augusto! Boa noite, Zé Augusto! É a Lúcia da Fazenda das Flores, uma música bem bonita aí. Oferecer para a Vera Lúcia, Dalvi, Dona Teonila, os meus irmãos também, olha. Os cuidados do Pedro Luiz, o Pedro Luiz Carlos Montanaro, esposa Luciene, uma ótima boa noite para todos aí. Legal, gostei aí, olha. Meu amigo, olha só como é que tá aqui, rapaz. Boa noite, Zé Augusto. Nosso amigo... Cláudio Pires Martins e a esposa Jussara. Ô, Cláudio, você acertou quase todos aqui, tá bom? Mas vai de boa. Boa noite, Augusto. Aqui é o Adilson Zampiri. Você vem dar uma volta de carro hoje, tá bom, Gui? Adilson pediu pra mandar uma música bem bonita aí, olha. Aí, seu Adilson, a Dona Rosa, a Beatriz, nossos amigos aí do Córrego Alto, legal, hein? Quem tá aqui? Sônia Pereira, legal, hein? Zé Augusto, boa noite! Nosso amigo Pedro, Pedrão, boa noite! Vamos nessa aqui até as 10 da noite, aí sim vai ter um programa super especial pra você, meu amigo doutor Vanilo Petter. Ô, doutor Vanilo, segura aí.

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2: E compadre, rapaz, como é que o negócio tá aqui bonito, olha. Olha aí o Campeonato Brasileiro, jogo atrasado. Santos 2, São Paulo 1. E agora, hein? Ai.
3: Jesus!
2: O São Paulo tá caminhando junto com o Vasco pra segunda divisão! Ai, ai, ai! Só que nós temos aí vantagem no, em alguma situação ainda, né? Temos aí a Série B, olha, Juventude vai vencendo o Operário por 2-0. O São Bernardo vai faturando aqui, olha, 3-1 do CRB. Ih, ó, tem coisa aí. Ainda tem muita coisa rolando por aqui. Quem vem aqui? Vamos lá. Daqui a pouquinho tem um programa super especial programado pra você. Daqui a pouquinho, tá bom? É uma coisa maravilhosa. Ô, Minhoca! Ô, Geana! Geonça! Não! Minhoca! Geonça! Ô, Bernardo! Olha, Maria Eduardo, no Natal, olha, tem que fazer um almoço maravilhoso pra ela aí, hein? Ó, eu tô. Ô, Geonça! Ô, Minhoca! Não! Minhoca, Geonça! É, isso aí! Dá seus pulos aí, porque eu quero participar desse almoço aí! Mentira, foi não, brincadeira, tá bom? Aquele abraço aí pra vocês aí, tá bom? Aquele abraço. Depois você passa lá na mercearia, no bar do Guto, pra gente tomar um suquinho de maracujá ali, tá bom, seu Minhoca? Leva a Geonça junto, hein? Boa noite, seu Augusto. Aqui é o Adilson Zampiri. É, tem o Adilson, a Rose, a Beatriz, é, tá aí. Zé Augusto, o Adilson perguntou se você quer dar uma volta de Fusca. Olha, aquele Fusca falasse, eu acho que eu não ia voltar nele mais não, nem pensar. Mas não ia mesmo. Aquele Fusca, olha, ele só faz curva quadrada. Mas valeu a pena que tomamos aquele suquinho de maracujá maravilhoso aí. Valeu, Adilson.

mais perto agora de a gente aqui. Ele vai vir ali pro a capital São Paulo, na Vila Mariana, na igreja Santo Ivo. E ele agora é pároco, tá bom? Mas vai até sobrar mais tempo pra gente vir aqui. Nosso amigo, obrigado pelo carinho de vocês aí, tá bom, né? Tá bom, Rose, a Dilce e a Beatriz aí, olha. Ô, meu amigo Eduardo Mansobino, Lava Jato, aquele abraço aí, tá bom? E olha, preste bastante atenção, hein? Neste sábado, nós teremos, a partir das 8 da manhã, Passando a Limpo com o Dr. César Neves. É informação correta, falando do estado do Espírito Santo, do Brasil e do mundo. Certo? No domingo não teremos o Passando a Limpo, mas à tarde, a partir das 16h30, né? Estamos aí, olha, a resenha aí da apuração das eleições 2026, tá bom? Ali, ó, Dr. César Neme, outro nosso diretor, né? O Draico Vaz, né? E o internacional Luiz Fumanchu. Valeu, galera! Vamos aguardar aí, é isso aí. É desse jeito que funciona a situação. É desse aí, valeu? Vamos nessa comigo aí. E ainda hoje, aí sim, ó. Oi! Será que a giripoca vem, Zuano?

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1: Ei, alô, compadre, por aqui chegando ao finalzinho de mais uma super edição do nosso Forrozão da Cultura. Eu vou ficando por aqui, né? Vem chegando aí, olha. Ele mesmo. Aquele programa super especial feito pra você com aquele carinho todo especial que o Denaldo prepara todas as sexta-feiras pra você, tá bom? Eu tenho certeza que você vai gostar e não vai dormir nem tão cedo hoje, tá bom? E amanhã, sábado, você não pode perder, né? Amanhã, sábado, você não pode perder, olha, Passando a Limpo com o Dr. César Neme. Falando da informação, fazendo aquela informação correta do estado do Espírito Santo, do Brasil e do mundo. 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Nosso amigo Aloísio, ali de Jerônimo Monteiro. Tchau, Castelo! Tchau, sul do estado do Espírito Santo, parte do estado do Rio de Janeiro, do Brasil e do mundo. Lembrando a vocês mais uma vez que domingo das dia 4, eleições presidenciáveis. Deputado estadual, deputado federal, estadual, nossos senadores, governadores e presidenciáveis. A partir das 16h30, tá aqui, olha, Dr. César Neme, Draico de Oliveira e o internacional Luiz Fumanço. Tchau, Castelo! E eu estarei nas avenidas aqui em Castelo aí fazendo aquela cobertura também. Tchau, Castelo, tchau, sul do estado do Espírito Santo, a nossa querida região serrana, meu. Finalzinho de sexta-feira maravilhoso, um final de semana super gostoso, ajuído bastante aí.
2: Hoje é
1: sexta-feira! Doidão mesmo, né?
3: Vai, vou ver seu rabo de cachorro!
1: Esse menino tá igual nós hoje.

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0: Pessoal, vocês viram falar na batida de capim-gordura que fizeram? E fez um sucesso danado a batida de capim-gordura. Então existe no interior o capim-gordura, o capim-angola, o capim-jaraguaia. Então agora inventaram o negócio do capim-canela. Eu tinha uma égua, que a égua tava magra, coitada, que parecia um esqueleto, velho. Ah, coitada da égua, tinha até pena da égua. Aí fui lá no raizeiro, ele falou: rapaz, você dá capim-canela pra égua? Ah, todo dia você tira o sumo do capim-canela e taca na égua, que a égua vai ficar gorda. Você sabe o que eu fiz, rapaz? Com uma semana a égua tava gorda e já tem um mês a égua chega a estar barrigudona. Engordou, que foi uma beleza. Então agora eu vou contar pra vocês a história do capim-canela aí.
1: Essa

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1: Bom dia pra todo mundo. Hoje é sábado, sábado é dia de tomar banho. Nesse friozinho bom, hein? Pessoal que já tá aí entrando na van, hein? Junto com o Fábio, rapaziada que juntou ontem a réstia lá, pessoal da caravana, tá indo lá pro Forno Grande, tá debaixo do chuveiro. Aê, é a alegria da galera. Olha o Léo, tá agarrado na teta.

0: Pouquinho, tá bom? É, estamos chegando aí, hein? Aquele abração especial pra nossa amiga dona de casa que acorda cedinho, já faz aquele cafezinho gostoso, quentinho da hora, aquela broinha de fubá, aquela pele de sapo, aquela broa, né? Coisa boa, pra falar em broa, um abraço pra pessoal da turma da broa lá de Vargem Grande. Bom dia para os padeiros, os queimadores de rosca de carteira, cidade, meu amigo Alexandre, lá no Universo do Pão, o Maclaus, o novo queimador de rosca, o Pedro Pistão, grande Pedrão queima rosca na padaria do Geraldo, pessoal da padaria Rosseto, da padaria de Luca. Bom dia então para a padeirada em geral. Bom dia para os vigias, né? Vigia acorda cedo, já manda aquele áudio logo cedinho, né? Ei, Castelo Romanel, como é que você tá, Castelo Romanel? Tudo tranquilo? Ah, como é que tá a família? Aí, não fala nada, ele tá dormindo. Ei, vida dura essa vida de vigia, hein? Alô, Kiko, Flavinho, rapaziada vigiada todinho, o pessoal da Honda. Bom dia pra você. Bom dia os caminhoneiros, verdureiros, batateiras, verdura, pira, pessoal da Rapadura Gigante, os motoristas da Noiaves, o pessoal do Buzinão. Bom dia! E você participando do nosso WhatsApp 28 3542 1017, que é pra você ficar famoso, mandar aquele abraço pra todo o sul do estado, parte do Rio, parte de Minas. E através da internet, o mundo todo tá ligado com a gente, pessoal do aplicativo. Já tem o aplicativo aí no seu celular, é só procurar Rádio Cultura FM Castelo 101,7 e baixar, tá bom? Disponível aí pro Android, também pro Apple, né? O iOS. Então não perde não, tá bom? Vamos participar. Olha o zap zap aqui, Leléo, a camperada em geral. Fala, Leléo.
1: Ô, meu amigo Marcelo Lucas, tá de volta? Rapaz, fique feliz, bom?
0: Tamo aí.
1: Um abraço aí pro meu amigo Fábio Chapeludo, ele tá ansioso, ele tá esperando.
0: Manda o Chapeludo, beleza, Marcelo. Então hoje vai ter o Chapeludo daqui a pouquinho. Aê, Leléo, bom dia pra ele. Agora 5:07, 5:07.
2: Bom dia!
0: 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Pessoal lá do Corvo da Telha ligado na programação. Rapaziada!
2: Bom dia!
0: É um ótimo dia pra ele, né? Ô Fábio, pessoal da van, rapaziada, tá se preparando pra ir pro forno grande, já comprou aquele sabão de soda?
3: Ô Marcelão, aí rapaz, você aproveitou bem lá, hein? Você, o Augusto, tava falando na rádio aí, e o Cláudio Santos, você não queria largar lá em cima, não? Enquanto o forno grande,
0: a pessoa gosta, né?
3: Você é bom mesmo, hein?
0: Costuma,
3: tá doido? Ah, moleco! Manda um alô pro nosso amigo, nossa região de modo geral aí, beleza? Nosso amigo aqui do Jacu, Moseco, Santa Maria do Norte, Gerão Monteiro, Monte Alegre, Pacotuba, Retiro, Jabuticabeira, nossos amigos aí do Independência aí, Castelo, Burarama aqui, Furquilha, Oriente. É isso aí, meu amigo. Tamo junto aqui. Hoje vamos pegar o serrotão aqui hoje.
0: Ah, é?
3: Você tá doido? No campo de Burarão. Vou dar uma costa nele hoje.
0: Vai passar o serrote.
3: Me devendo gol. Você tá doido? Valeu, um abraço.
0: Vai perder de
3: Vem
0: novo.
3: Vem cá, se puder envolver aí. Depois daquela resenha.
0: Não, hoje tem compromisso.
3: Tchau, obrigado.
0: Hoje tem compromisso.
3: Mas não, eu tô meio gripado, meu amigo.
0: Tô vendo.
3: Pai, nossos amigos aqui de São Brás, não pode esquecer, não, tá doido.
0: É, vai.
3: Nossos amigos dos Cordas Galinha também, beleza? Valeu, meu amigo. Obrigado, hein? Tamo junto.
0: Levar a apanhar da mulher lá, hein?
3: Nossos amigos pedaliza, né? Pode esquecer, não. Valeu. Tchau, obrigado. Leléu, manda vestidinho preto aí pro Leléu aí. Leléu,
0: vai usar vestidinho preto. Não pode faltar, né? Tá certo. Ó, você que tá indo pra Portugal, a Neila mandou aqui a foto lá de Portugal. Tá um belo dia, tá um céu de brigadeiro, né, Neila?
4: Bom dia, Marcelinho Lucas. Que bom que você está de volta, não é?
0: Vamos na área.
4: Desejamos um bom dia para todos, eu e o Zé, para nossos filhos Dallen, Richarlen, nossas filhas Dara Lindiana, para os nossos genros Stano e Vinícius, nossa nora Caiara, Luana, para todos que estão ouvindo a Rádio Cultura, todos do Palmital, Milagrosa, Conquista, Jabuticabeira, os que estão aí de Bela Vista, Castelo. Minha filha Dara lá, que mora em São Vicente, minha filha Lindiana, que mora lá na Água Limpa, e todos que ouvem a Rádio Cultura. Bom dia. Bom dia também pro meu irmão José Francisco, minha cunhada Tereza. Bom dia.
0: Valeu, bom dia pra você também. Ô, Zé Adão, já deu aquele tibum hoje, Zé? Já foi lá na cachoeira? Como é que tá a saúde? Hein?
5: Fala, Marcelão. Bom dia, Marcelão. Dia. Bom dia, Cultura. Marcelão, já foi na cachoeira, dei aquele tibum.
0: Tá com
5: e
0: saúde.
5: Já voltei, já tomei até meu cafezinho.
0: Ah, então, garoto.
5: Um alô lá pro Ironil Sansão, Juninho Marinho, o Romildo, lá onde vai chover.
0: O Ponte
5: Pedro de Rodeio, o Homem Peixe Coração. O Manel Limpador de Quintal, o Mindo, o Donário, que acendeu o fogão a lenha dele. É desse jeito, cara. E vamos que hoje é de tomar banho, hein?
0: É, sabadô.
5: Tá bom?
0: O então, Fábio já preparou sabão de soda.
5: Toca pra nós aí, se você puder aí, o Panela Velha, o Sérgio Rei ou Cachorro Giló.
0: Ei,
5: rapaz. Vamos que vamos, rapaz.
0: Então tá bom. Ei, João Batista, como é que você tá, João?
6: Bom dia, Marcelo. Sou João Batista, Rossemani Medeiro, aluno da Pensadora Gera Monteiro.
0: É ele?
6: Eu ouvi da rádio Cultura FM. Valeu. Marcelo, bota a música aí. Chitãozinho Choró, a mãe perdida da noite. Eu pensei para Morro Alto, Rancharia, Gironda, Barra Limpa, Corda Onça, Santa Bárbara, Cacheta Mirim, Castelo, Alegre, Muqui, todos ouvindo a rádio. Quer pedir a música? Chitãozinho Choró, a mãe perdida da noite.
0: Tá bom.
6: Marcelo, Luca. Segunda-feira é o dia do meu aniversário.
0: Opa.
6: Vou dar mais um de vida, 49 anos. Se Deus quiser,
0: vou
6: dar aniversário segunda-feira. Marcelo, me atende, por favor.
0: Deixa meu comigo. Amigo.
6: E toca minha música que eu tô pedindo. Estou chorando a mais bela da noite. Tchau, obrigado.
0: Deixa comigo daqui a pouquinho, eu mando pra você. Tô chegando o Pedrão aí, Pedrão.
7: Bom dia, Marcelo Lucas.
0: Aô, Pedrão.
7: Marcelo, toca aquela música de Milionário José Rico. Sonhei com você, ofereci pra minha esposa Eliette. Zé Polonini, Domingo Leonardo em Auma, Edésio de Capivara, Gerson Moussa, Marlúcio lá da Alvendo Patrimônio do Ouro, Paulinho Martim, e para todos os ouvintes, amigo meu, e para todos os ouvintes da Cultura, oferecer também lá para Bicudo, Capim Angola, isso aí, Carlinho Bicudo. E Zé Adão falou que Romildo comprou o motor dele, aquele 170, foi serrar uma castanha de 5 metros de rodo. Esse cara que tá acabando de serrar, cortar a tora rolou. Ele pulou por cima da tora, vazou pra cima, a tora rolou pra baixo, ele saltou pra cima com o motor e turando, com o motor, você ainda conseguiu pular.
0: Não, mas é verdade, velho.
7: Bicho é esperto igual
0: o
7: gato.
0: É, o bicho é, jogou um bode d'água
7: e
0: dele.
7: Domingo na área uma, falou que vai subir a serra do forno grande hoje, com a aranha traçada dele, o bicho é bruto. É isso aí, Marcelo. Um bom sábado pra nós todos, final de semana. É isso aí. Com Deus, o programa seu é 10.

0: música bonita, hein? Pediu, a gente manda agora 5h20. Tá chegando o zap zap pra ficar famoso. Ô, Vigia, é o Vigia que tá falando? É Flavinho, mas já tá de pé, já, Flavinho, já acordou? Hã?
1: Ô, Marcelão, bom
0: acordou
1: dia.
0: Acordou cedo hoje, Flavinho.
1: A garoinha aqui em Conceição. Um alô aí pra todo mundo aí de Castelo. O Heraldinho tá na padaria uma hora dessa, né?
0: Ah, queimador de rosca?
1: Aqui, o Heraldinho. Não queima rosca aí, não.
2: Que isso, mano?
1: Alô pro Délio Rosa também, que tá em Santa Luzia, mora em Santa Luzia. Gente boa demais. Pra você aí, o Zezinho do Poço Fundo, o Zezinho Branco e o Zezinho Preto, gente boa, que colou. Coloca a música aí pra nós aí do Nando Moreno.
0: Nando Moreno?
1: É. Nando Moreno, aquela do. Como é que é o nome, meu Deus do céu? O Fazendeiro.
0: Fazendeiro.
1: E pro Castelo Romanel que tá dormindo na hora dessa,
0: né? Ah, tá, né? Castelo não vai perder. A garoinha caindo ainda. Ei, Castelo! Ó, um alô todo especial lá pro Neuza e pro Dico, que com certeza estão curtindo o programa, cuidando das vaquinhas dele lá na Babilônia. Abraço pra todos, quem tá mandando esse alô aí é o Batata Doce, deixa eu ver se é o Batata Doce aqui, é o Leandro. Ô, oh, Leandrão, não sei se o Leandro que é o Batata Doce, aí depende da Lili, você conhece a Lili, Leandro? A Lili que falou que você é o Batata Doce, hein? Aí depois você acerta com ela lá. O Zap Zap está chamando, é a dona Teonila. Fala, Teonila, o café tá pronto.
3: Bom dia, Marcelo. Bom dia. Quem fala aqui, Teonila. Gostaria hoje de pedir a música, oferecer pra Vera, pra Lúcia da Fazenda da Flor, pra mim. Pra você, Marcelo, que
0: obrigado.
3: Deus te abençoe. Um abençoado sábado.
0: A nós todos.
3: Um abração, fica com Deus. Que Deus abençoe a todos. Um abração também para minha filha lá no Morro da Toca, Zélia. Que Deus abençoe a todos. Um abençoado sábado. Fique com Deus.
0: Valeu, Teonila. E a música, Teonila?
3: A música é Rancho Fundo, tá?
0: Rancho Fundo, tá bom. Tá bom, daqui a pouquinho, então, que tá chegando o Fazendeiro da Sete Voltas, o homem que faz chover, o homem que pula 3 metros de altura quando vê um balde d'água. Vai lá.
4: Bom dia, Marcelo. Aí. Beleza? Marcelo, toca pra nós aí. Escolhe uma boa do Rick Renne, manda pra nós aí. Beleza?
0: Beleza, Rick
4: Renner. Santa Vera. É. O nosso amigo mentiroso.
0: Mentiroso?
4: Beleza? Mentiroso, você já sabe quem que é.
0: Do Tibum.
4: Beleza? É. E mandou um alô também. Vai pra Barra Alegre. Com o nosso amigo André Araújo. Tô tem com ele na rua outro dia, rapaz. Eu acho que tava meio alegre.
0: Ah, o André, gente, não, boa demais.
4: Tá bom?
0: Ei, manda André. Um alô pra ele. Aumenta o volume do rádio. É André, pessoal da Barra Alegre. Oh, um abraço aqui lá pra... O Batalha.

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0: FM, agora 5:27, eu saudoso Rick com Renner, vai, vai, mu. Pediu, a gente manda, hein? O Zap Zap tá chamando.
1: Ô, oh, Marcelo Luca, bom dia, Botafoguense, tem maquinária, companheiro. Dá-lhe chuva. Cortou de novo, né, companheiro?
0: Vamos de volta.
1: Bom dia aí.
0: Derrubou então,
1: um abraço pro amigo Lentino, pra esposa Raquel, as duas filhas dele lá. O Jô tá no cantinho do céu também. Só pra nós ver o cavalo chorão, os quer, né? Beleza? Pessoal da Guarani também lá. Bom dia. Fique com Deus.

0: a gente, que é o Donário, comprador de banana. Fala, Donário.
1: Bom dia, Marcelo Domingo Donário, de Nimo de Corre. Quantos dias sem falar com você?
0: É verdade,
1: você sumiu. Passeando. É. Sim, é bom. Marcelo, vamos poder tocar o Guilherme Silva. Cavalo Chorão. Pra mim tá Santo Donário. Luiz Secoeste e a Luzia. Hoje é o casamento desde Mundo Novo. Opa. Zeca Donário Rem, Nilo Donário Guiza, Pedrão de Rodeio, Zedão Pononim, Pedro Augusto de Cachoeirinha. Para você e para todos os ouvintes da rádio. Seja um bom sábado abençoado a todos.
0: Valeu, Donário. Um ótimo sábado para você também. Dia de tomar banho, sábado, hein? Ó, quem tá querendo ouvir o prego velho enferrujado, Aldair Alves Dutra, lá do Coaber. Né? Tá bom. Ó, o Zap Zap tá chamando aqui. A Laurita é a mãe do Mário. Daqui a pouquinho o Mário vai estar fazendo a oração da manhã. O ministro da palavra, o Mário. Ô, Laurita, bom dia. Como é que tá o Deco? Nosso amigo Deco Abreu.
2: Bom dia, meu amigo Marcelo.
0: Opa.
2: Uma música.
0: Cadê a Laurita? Não era a Laurita? Ah, tá aqui. Aí, aí, aí, ele aí, aí, ele aí.
3: Bom dia. A Laurita do Bom Jardim. Se puder tocar o Chitãozinho, o Chororó e o Pago Dobrado.
0: Eu ofereço
3: pra Deco Abreu, meus filhos, meus amigos. Bom. Aí valeu, bom dia.
0: Valeu, tchau, valeu, valeu. Aquele bom dia pra ela também. Agora sim, ô Moré.
2: Bom dia, meu amigo Marcelo. Manda uma música pra mim, pro João Polado, ó, Pontões. Ah. A música do, da espingarda, pra
0: da ele. Da espingarda, velho, enferrujada.
2: Meu amigo Marcelo, pedi uma música pro João Polado, você manda pra ele, dá um alô ele. E eu quero que você mande pra mim uma música do, do Rick Solar. A música Nossa Senhora Aparecida,
0: tá? Então tá bom, daqui a pouquinho, 6 horas. Ô, Edmilson Lazzarini, motoboy lá em Ponte Nova, Minas Gerais. Mineiro não perde o trem. Ô, Pone, hoje tem um dia que eu saio de casa, hein, Pone?
4: Bom dia, Marcelão. Manda alô pro meu esposo Raúl, pro filho Leonardo, pro meu amigo Zedão, meu amigo Sassan Fajalto, pra Rosil Cachaceiro. Aí você tá pra mim a música Caminhão de Mudança.
0: O caminhão de mudança. Mas hoje que eu ia tocar o dia que eu saí de casa. Ei.

0: Sansão.
1: Uma hoje que eu
0: tá virando pro canto hora dessa. Opa, bom dia.
2: É muito bem. Bom dia, Marcelo, sou a Nilza do Morro do Marimbondo. Por favor, toca pra mim a música do Chapeludo.
0: Bom dia. Daqui a pouquinho, bom dia. Agora 5h37.
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0: Lena, de São Rafael, Juarez, a Juliana, seus netinhos. E eu quero pedir uma música especialmente a uma pessoa muito importante desse subestado, que merece muito essa música, que andou sumido e agora apareceu de novo.
1: É político.
0: Essa música se chama Tatu Malandro. Ah. Eu quero mandar pra Marcelo Lucas, da Rádio Cultura, ok? Ele desapareceu, camarada.
1: É, rapaz.
0: Seja bem-vindo aí, tamo junto, meu irmão. Se puder, se não tocou, ele toca essa música aí, especialmente
1: tatu
0: pra você.
1: Tatu um malandro, quer dizer, de planta, mandioca, o tatu vai lá e come, né? Ei, tatu malandro, tá bom. Rapaz, eu tava capinando, tava com o cabo da enxada, de sol a sol, carregando pedra, quando tava descansando, carregava pedra. Aqui a pouquinho tem o tatu malandro, então. Valeu, sargento, abraço. Ô, Dudamel.
2: Bom dia, bom, bom dia. Quem fala aqui é Dudamel, diretamente do aeroporto Cacheta Mirim. Quero mandar um bom dia especial para minha prima Juliana Vicente Silva, em São José dos Fruteiras, Vargem Alta, que está fazendo aniversário hoje. Um bom dia para a equipe do restaurante da Etinha, em Fruteiras, Vargem Alta. E um bom dia para minha tia Dora Vicente, em Cláudio Ubá, Jofrão Gente Laquine. Um bom dia para ZI, um bom dia pro Repolho, um bom dia pro Sansão, bom dia, sábado, Dudamel.
1: Valeu,
3: bom zap, dia, zap. Marcelo Luca, tem um bom dia abençoado, um dia maravilhoso, um dia lindo pra vocês. Tô com uma música bem bonita aí pra mim, do Gustavo Lima com Amado Batista. Eu me chamo Luciana, aqui de Santa Helena. Tenha um bom dia, uma semana abençoada que vier. Bom final de semana pra vocês, fica com Deus.

0: Zap Zap tá chamando a gente.
1: Grande
0: aqui.
1: Gustavo Lima.
0: Aí, alô?
1: Obrigado, amor.
0: Chama aí.
2: Ô, Marcelo, bom dia.
0: Bom dia.
2: Manda a música do Bidu pra nós aí.
0: Ó, o Bidu, papai Smurf.

0: aí o papai Smurf, irmão do André, pessoa da Barra Alegre. Ô, minha amiga Regiane, lá na Esplanada, Dilma do Teodoro e Sampaio, né? Olha quem tá chegando na área aqui, Lerio Maione, o homem do produto abençoado, deixou aquela mensagem bonita pra você. Meu bom dia vai pra todos que acreditam que vai ficar tudo bem. Ai, Lerio Maione é o homem do produto abençoado. Ô, meu amigo Deco Abreu. E a Laurita mandou outro áudio. Vamos saber o que a Laurita está dizendo.
1: Ah. Louco, menino. Abreu tá bem. Ah. Esses dias que você ficou de férias, comprou 2 pares de botina, ó, mas tá bem demais.
0: Esse gosta de uma botina nova, né? Ei, Deco Abreu. Inclusive tem a música do Deco Abreu, tá aqui no meu celular, daqui a dia não vou botar pra tocar, que a música do Deco Abreu foi o sobrinho que fez. O Mário conhece, né, Mário? O Mário já chegou por aqui já. Já tá na área, daqui a pouquinho tem oração da manhã com o Mário, o filho da Laurita e do Deco Abreu, o gerente da Vivo. Deu problema na Vivo, você conversa com o Mário, hein? Mário resolve tudo. Olha que bom!

bonita, hein? Daqui a pouquinho tem oração da manhã. O Mário, o gerente da Vivo, é o ministro da palavra. Daqui a pouquinho, melhor da moda de viola, tem um oferecimento todo especial da Miss Farma, Avenida Ministro Araripe, embaixo do consultório odontológico, doutor Sérgio Passamani, ao lado do aviário, direção Mislene Passamani, melhor preço em medicamentos, leite, fralda, perfumaria, descontos especiais e funcionando todos os dias, 24 horas por dia. 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Ó, dentro de instantes, teremos a oração da manhã com o Mário, o gerente da Vivo. Daqui a pouquinho a gente volta.

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Bom dia, caros ouvintes da Rádio Cultura FM de Castelo. Estamos começando mais um programa Oração da Manhã. Estamos reunidos em nome do Pai, do Filho e do Espírito Santo. Amém. O anjo do Senhor anunciou a Maria e ela concebeu do Espírito Santo. Ave Maria, cheia de graça, o Senhor é convosco. Bendita sois vós entre as mulheres, bendito é o fruto do vosso ventre, Jesus. Santa Maria, Mãe de Deus, rogai por nós, os pecadores, agora e na hora de nossa morte. Amém. Eis aqui a serva do Senhor. Faça-se em mim segundo a vossa palavra. Ave Maria, cheia de graça, o Senhor é convosco. Bendita sois vós entre as mulheres, bendito é o fruto do vosso ventre, Jesus. Santa Maria, Mãe de Deus, rogai por nós, os pecadores, agora e na hora de nossa morte. Amém. E o Verbo se fez carne e habitou entre nós. Ave Maria, cheia de graça, o Senhor é convosco. Bendita sois vós entre as mulheres, e bendito é o fruto do vosso ventre, Jesus. Santa Maria, Mãe de Deus, rogai por nós, os pecadores, agora e na hora de nossa morte. Amém. Rogai por nós, Santa Mãe de Deus, para que sejamos dignos das promessas de Cristo. Amém. Oremos. Derramai, ó Deus, a vossa graça em nossos corações, para que, conhecendo pela mensagem do anjo a encarnação do vosso Filho, cheguemos por sua paixão e cruz à glória da ressurreição. Por Cristo nosso Senhor. Amém. Glória ao Pai, ao Filho e ao Espírito Santo, assim como era no princípio, agora e sempre, e por todos os séculos dos séculos. Amém. Caros irmãos, estamos encerrando hoje a 26ª semana do Tempo Comum. A palavra de Deus para a nossa meditação hoje encontra-se em Lucas, capítulo 10, versículos de 17 a 24. Evangelho segundo São Lucas, capítulo 10, versículos de 17 a 24. O Senhor esteja convosco, Ele está no meio de nós. Proclamação do Evangelho de Jesus Cristo segundo São Lucas. Naquele tempo, os 72 voltaram muito contentes, dizendo: Senhor, até os demônios nos obedecem por causa do teu nome. Jesus respondeu: Eu vi Satanás cair do céu como um relâmpago. Eu vos dei o poder de pisar em cima de cobras e escorpiões e sobre toda a força do inimigo, e nada vos poderá fazer mal. Contudo, não vos alegreis porque os espíritos vos obedecem. Antes, ficai alegres porque os vossos nomes estão escritos no céu. Naquele momento, Jesus exultou no Espírito Santo e disse: Eu te louvo, Pai, Senhor do céu e da terra, porque escondestes essas coisas aos sábios e inteligentes e as revelastes aos pequeninos. Sim, Pai, porque assim foi do teu agrado. Tudo me foi entregue pelo meu Pai. Ninguém conhece quem é o Filho a não ser o Pai. E ninguém conhece quem é o Pai a não ser o Filho e aquele a quem o Filho quiser revelar. Jesus voltou-se para os seus discípulos e disse-lhes em particular: Felizes os olhos que veem o que vós vedes. Pois eu vos digo que muitos profetas e reis quiseram ver o que estáis vendo e não puderam ver. Quiseram ouvir o que estáis ouvindo e não puderam ouvir. Palavra da salvação, glória a vós, Senhor. Caros irmãos, caras irmãs, hoje, na primeira parte deste evangelho recolhido do capítulo 10 de Lucas, versículos 17 a 24, Jesus envia 72 discípulos para pregar o evangelho, realizar curas em favor dos doentes e também poder de realizar exorcismos, que é expulsar espíritos demoníacos de possuídos. E eles vão, e quando voltam, voltam cheios de alegria, muito felizes. E dizem a Jesus: Senhor, até os demônios nos obedeceram por causa do teu nome. E aqui é interessante um detalhe que muitas vezes passa por nós desapercebido. Os discípulos sabem que tudo o que eles realizam não se realiza por causa deles próprios, dos poderes que eles têm em si mesmo, mas tudo que eles realizam, inclusive também expulsar espíritos, expulsar demônios, é porque
Deus concedeu esta graça. É pelo poder de Deus que age neles que assim as coisas se acontecem. E aqui é muito interessante porque coloca a gente no lugar que a gente tem que estar e Deus no lugar que Deus tem que estar. Porque Deus é Deus e nós somos criaturas. Deus é o Criador e nós somos criaturas.

curso XY, eu consegui. E esquecemos que nós nada podemos por nós mesmos. Tudo que consomos e que temos é da graça de Deus. É Deus que no seu amor e na sua bondade nos concede. Porque corremos o risco de achar que somos inteligentes, corremos o risco de achar que somos autossuficientes, que só nós é que podemos realizar as coisas e não dependemos de ninguém. E na verdade, nós dependemos de Deus em primeiríssimo lugar para todas as coisas, mas também precisamos do próximo. Muitas vezes, como quando passamos, por exemplo, pela experiência de uma doença, principalmente aquela doença que não nos mata, mas nos deixa acamado, bastante dias na cama, e às vezes precisamos, por exemplo, que uma mãe, que um irmão, que uma esposa nos dê até um copo d'água na mão, porque por si só não temos condições de realizar nada naquele momento por causa da doença. E isso nos recorda quanto a nossa vida é frágil, como somos pequenos e também necessitados uns dos outros. Quando visitamos um amigo ou estamos hospitalizados, quantas vezes vemos enfermeiras dando banho em doentes ou até mesmo trocando uma fralda. Então a gente vai percebendo que muitas vezes não adianta nada sermos homens e mulheres soberbos, porque nós somos muito frágeis, nós não somos nada. E que bom que os discípulos, amadurecidos na fé, compreenderam que este sucesso da missão não foi fruto de suas próprias capacidades e poderes, mas tudo foi fruto do dom de Deus, desse dom amoroso de Deus. Mais à frente, no versículo 18, Jesus dá uma nota de rodapé muito importante para a nossa fé. Jesus respondeu: eu vi Satanás cair do céu como um relâmpago. Então ele vai dizendo isso para mostrar que desde o início Satanás, por causa da soberba, foi expulso do céu. Então vai mostrando que Satanás, por causa da soberba, do orgulho, se revoltou contra Deus e foi para o céu. Muitas vezes, diante de um sucesso pessoal, material ou até mesmo espiritual, a gente corre o risco de, na soberba, perder o céu. Então é preciso sempre ter os pés no chão, reconhecer que Deus é Deus. E é interessante que Jesus, ao dar este poder aos seus discípulos que representam a Igreja Católica, dá um sinal muito claro, que aquele que está do lado de Deus, aquele que é discípulo de Jesus, tem também o poder sobre todas as potências do mal, e nada nos poderá causar mal. Mas Jesus não para por aí. Jesus também vai dizer: contudo, não vos alegreis porque os espíritos vos obedecem, antes ficai alegres porque os vossos nomes estão escritos no céu. Mesmo que a missão foi um sucesso, mesmo que eles reconheçam que tudo o que eles fizeram foi pelo poder de Deus, eles não podem se encher de orgulho por causa disso. Antes, a maior alegria deles não deve ser porque expulsaram demônios, porque curaram doentes ou porque pregaram o evangelho. A maior alegria deles deve ser esta, de saber que os nomes deles estão escritos no céu, ou seja, que há um lugar no céu para eles, ou seja, a salvação da alma. Que o nosso Senhor Jesus Cristo enche o nosso coração deste desejo, desse santo desejo de ter os nossos nomes escritos no livro da vida, como diz o livro de Apocalipse. Muitas vezes andamos pelo mundo muito preocupados com o sucesso, com a conquista material, e nos esquecemos daquilo que é fundamental na vida, que é a salvação das nossas almas. Já dizia Santo Afonso de Ligório: o negócio mais importante da nossa vida é a salvação das nossas almas. Nós não podemos perder do nosso horizonte de fé, do horizonte da nossa existência, esta ideia fixa que não pode se mover. Eu tenho como objetivo maior na vida a salvação da minha alma. E hoje em dia, como que as pessoas não pensam mais na salvação das almas?

estão muito preocupados com o Monjaro, estão muito preocupados como fazer para ter o corpo perfeito, estão muito preocupados para ter sucesso na carreira, estão muito preocupados em conquistar bens materiais, gastam tempo e toda a sua energia para conquistar essas coisas. E muitas vezes conquistam mesmo. Mas depois do último suspiro, percebem que aquele diploma de pós-doutorado em Harvard, que aquela empresa de 100 mil funcionários, que aquele patrimônio invejável não os acompanhou depois do último suspiro. Na verdade, nem aquele terno de marca que ele usou no velório próprio vai acompanhá-lo depois do último suspiro. E aí percebe que é tarde demais, passou a vida só preocupando em bens materiais e acabou num lugar onde há choro e ranger de dentes. Então, qual que é o ponto aqui? É o equilíbrio entre as coisas do mundo e as coisas de Deus. Então, Jesus também vai dizendo que ele vai mostrando esses ensinamentos, o que realmente é importante na vida, não a quem tem o coração orgulhoso porque tem um diploma universitário ou porque detém muito conhecimento. Não, Jesus vai se revelando aos pequeninos, aqueles que reconhecem que, em primeiro lugar, eles dependem 100% de Deus. O começo da santidade na nossa vida é justamente esse, quando eu reconheço que eu necessito 100% de Deus, que eu, sem Deus, não sou ninguém. E que eu não mereço o amor de Deus, mas Deus, em Cristo Jesus, me torna merecedor desse amor. Então, quando eu me coloco aí nesse lugar de fragilidade, nesse lugar de necessidade, nesse lugar de um homem ou mulher pequeniníssimo que precisa de Deus, aí é o primeiro e mais importante passo para a santidade. Me reconhecer pecador e necessitado do amor e da graça de Deus. Então Jesus louva porque quem tem o coração orgulhoso, quem se acha muito inteligente, nunca compreenderá essas coisas tão elevadas que é a salvação das nossas almas. E Jesus ainda diz mais uma vez aos seus discípulos: eu vos digo que muitos profetas e reis quiseram ver o que estáis vendo e não puderam ver. Quiseram ouvir o que estáis ouvindo e não puderam ouvir. Então também eles têm maior responsabilidade que todos os homens que os precederam e que os sucederam, porque eles viram Deus face a face. Que nosso Senhor Jesus Cristo nos ajude a compreender no coração esses mistérios e, pela graça da bem-aventurada Virgem Maria, nos torne incapazes de viver esse caminho de santidade, lutar contra o pecado e sempre nos reconhecer necessitados de Deus e nos fazermos sempre pequenos. Como diz Cristo no Evangelho, quem quiser ser o maior no reino dos céus, seja o último e aquele que serve a todos. Louvado seja nosso Senhor Jesus Cristo, para sempre seja louvado.

Vamos aos avisos da nossa paróquia. Hoje, missa em Morro Vênus, às 16 horas, em louvor a Nossa Senhora do Rosário. São Vitório e Alto Chapéu, hoje, missa às 17 horas. Amanhã, no missa em Macuco, Patrimônio do Ouro e Milagrosa, 7 horas da manhã. Córrego da Telha, Bateia e Conquista, missa amanhã, 9 horas da manhã. Quilombo, missa às 10 horas da manhã. Corumbá, Jabuticabeira, missa às 11 horas da manhã. Na terça-feira, a missa na Mamona será às 19 horas. E na quarta-feira, missa em São Manuel, em louvor a Nossa Senhora do Rosário, às 10 horas. A Secretaria Paroquial aqui da Paróquia Nossa Senhora da Penha de Castelo informa que na segunda-feira, dia 5 de outubro, não haverá expediente na Secretaria Paroquial. Chegamos a um momento muito especial deste programa, que é lembrar dos nossos aniversariantes. Temos hoje, Marcelo, aniversariantes. Queremos desejar a cada um de vocês que faz aniversário natalício ou matrimonial, que Deus abençoe cada um, cada uma de vocês, com paz, saúde, prosperidade. Que as bênçãos de Deus inundem as vossas vidas hoje e sempre. Quero mandar um alô muito especial ao meu caro amigo Chicão Corco e sua esposa. Tive a alegria de ontem revê-los mais uma vez e graças a Deus vê-los todos dois bem, com saúde. Fiquei muito feliz, como sempre, com carinho, a amizade. Ontem me presenteou mais uma vez com aquele leite maravilhoso e aquele caldo de cana incrível que só tem no sítio lá do meu caro amigo Chicão Corco. Obrigado pelo carinho, pela amizade de sua e de sua esposa para comigo. Quero mandar também um alô muito especial ao meu caro amigo Luciano e a Cristina, ali no Córrego da Areia. Cristina, acorde, Luciano, as vacas já estão indo embora do curral. Hoje não vai ter leitinho das crianças desse jeito. Aproveitando também para ajudar a minha amiga Graziella, lá de São Manuel, ela que está com dificuldade hoje de fazer o Renan acordar. O café desse jeito não seca no secador. Acorda esse homem, Graziella, bota esse homem para acordar, porque senão não vai secar café hoje. Derruba o Renan da cama, joga água no pé dele, faz qualquer coisa aí. Também mandar um abraço muito especial a esse casal, Renan e Graziella, lá de São Manuel. Quero mandar também um alô muito especial ao meu caro amigo Célio Bravinho, o melhor churrasqueiro do Brasil, e a dona Sônia. E aqui também agradecer a cada um, cada uma de vocês, esse carinho especial, essa audiência tão maravilhosa que vocês têm para com o nosso programa Oração da Manhã. Obrigado pelo carinho e audiência de cada um de vocês. Quero também mandar um alô muito especial ao nosso caro amigo Leandro, lá de Muqui, ele que mora no sítio Bom Jardim, Monte Alegre, Muqui. Hoje mandou uma mensagem muito bonita aqui para nós. Tudo vem de Deus, inclusive essa chuva maravilhosa. Isto é bênção para todos nós, principalmente a gente que trabalha com a terra. É verdade, Deus tem sido muito bom para com o nosso povo, os nossos produtores rurais. Por mais que tenhamos tecnologia de irrigação, nada substitui essa bênção que é a chuva, que faz bem não só para as plantas, mas para todos nós. Então, cada um de nós tem um coração agradecido por esse tempo bom, por essa chuva maravilhosa que Deus tem nos agraciado. Louvado e bendito seja Deus por essa chuva e por esse clima maravilhoso. E assim vamos encerrando o nosso programa, fazendo um agradecimento justo e necessário à pessoa do Dr. César Neme do Draico, por abrir espaço desta emissora para o anúncio do Evangelho. Muito obrigado. Também pedimos a Deus que ilumine todos os eleitores e eleitoras do nosso país para que façam boas escolhas neste domingo, tudo baseado na paz, no respeito, respeitando uns aos outros. Que Deus também ilumine cada eleitor e eleitora para que possa escolher homens e mulheres para assumir os cargos públicos, homens e mulheres conforme o coração de Deus. E assim vamos encerrando, fazendo a nossa consagração à Nossa Senhora. Ó minha Senhora, ó minha Mãe, eu me ofereço todo a vós. Em prova da minha devoção para convosco, vos consagro neste dia para sempre os meus olhos, os meus ouvidos, a minha boca, o meu coração e inteiramente todo o meu ser. E porque assim sou vosso incomparável bem,
guardar-me, defender-me como coisa própria vossa. Lembrai-vos que vos pertenço, eterna mãe, Senhora nossa. Aguardai-me, defendei-me como coisa própria vossa. Amém. A vossa proteção recorremos, Santa Mãe de Deus. Não desprezeis as nossas súplicas e nossas necessidades, mas livrai-nos de todos os perigos, ó Virgem gloriosa, bendita. Amém. Abençoe-nos o Deus Todo-Poderoso, o Pai, o Filho e o Espírito Santo. Amém.

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0: agora, 6h40. Segue por aqui atendendo o seu pedido musical, sua participação no Zap Zap 28 3542 1017, que é pra ficar famoso. Ô Lili, Lili tá mandando uma música especial pros pais dela, o Dico e a Neuza e toda a família, tá bom, Lili? Leandrão Homem, lá da de Mucuri, o maior produtor de café da região de Mucuri. Tá certo. Paulinho Perereca, ô Paulinho!
1: Paulinho Perereca!
0: Pião do peito quente!
1: Alô, Marcelo, manda um alô aí pro Oswaldo e o Walter aqui na Beijaúba, o homem do bigode. Beleza?
0: Beleza.
1: Marcelão, bota uma música boa aí pra gente ouvir aí, beleza?
0: Obrigado! Música boa, é comigo mesmo, música boa.
1: Ô Marcelo, aqui é o Zé Butina, irmão do Chico Butina. Manda um alôzão lá pra Fazenda Prata pro João Leiteiro, beleza? Tchau, obrigado.
0: Tá bom, João Leiteiro! Chegando aí a música, pedido musical lá do Moretti.
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0: no zap zap, Maria Aparecida Ruda Gomes, lá do Alto Gruta, Santa Isabel, Cachoeiro de Itapemirim, tá ligada com a gente, abração pra Cachoeiro. Ramon Lambranho deixando aquela mensagem bonita, bendito seja Deus que nos concedeu mais um dia para viver. Certo, abração pra Ramon. Ó, bom dia todo especial, meu amigo Aloísio Cota. Ei, Luiz, tá pedindo aqui a música do caminhoneiro, tá bom? Vou mandar daqui a pouquinho pra você, Luiz. Abraço pra Juninho, pra menina, pra todo mundo aí. Olha o zap zap.
1: Marcelo. Oi. Bom dia. É a Terezinha que só me pediu pra porra.
0: Ô, Terezinha.
1: Quer mandar um alô pros arreios, pros filhos, Socorro, Simone, Adriano, Jean Miguel Ligatina Cultura. Bota a música bonita aí, o Pé de Manga.
0: É bonita essa, isso é romântica.
1: Tchau.
0: Tchau.

0: Opa, beleza pura, hein? É o Zap Zap chamando pra ficar famoso. Na capricha do Zap.
1: Luca, aqui é o Marco Antônio São Zé do Calçado. Manda um modão pra nós aí, tchau, um carreiro e farinha, arrojado. Tudo de bom, hein?
0: Manda agora, deixa comigo. Quem tá querendo ouvir uma do Jean Giovanni, a minha amiga Marinete Garcia, lá pro Laerte. Então daqui a pouquinho a gente vai mandar pros guri também, os gurizinhos, né? Os netinhos. Estão lá pintando o set. Então tá bom, vamos avisar.
2: Alô, Marcelo Lucas, bom dia. Aqui é o Carlos Roberto Gerão Monteiro. Quero mandar um abraço pra toda a garotada de ouro aqui de Gerão Monteiro. Um abraço pra Bel. Alô, Bel, um abraço. Ô, Marcelo Lucas, escolhe pra nós aí uma musicão aí do trio Parada Dura e manda aí pra nós. Valeu, bom alô, dia. Obrigado.
0: Tá bom. Ô, João Leiteiro.
3: Bom dia, Zé Butina. Obrigado. Zé Butina. Do alô, hein? Fica na paz. Tchau.

0: Sargento Zé Ronaldo, tá aí o Tatu Malandro. Ó, o Zap Zap tá chamando aqui, meu amigo Castelo Romanel. O Castelo tava na Ronda, Castelo.
1: Bom dia, Marcelo. Oi, Lucas. Dia. Do Castelo Romanel aqui de Conceição. Tá, quero mandar um alô para todos os meus amigos aí do São Manel, para o meu amigo Chicão Coco e toda a sua família, família Faé e a família Romanel. E para todos que estão ouvindo o seu programa aí. E um alô para todos os coveiros, essa profissão tão árdua que é a profissão de coveiro. E hoje eu estou trabalhando nela. Então por isso que eu quero fazer essa homenagem para todos os coveiros aqui que estão assistindo o programa. Valeu, meu amigo.
0: Valeu, tchau, obrigado. Castelo Romanel. É, os coveiros, né? O problema é o seguinte, entendeu? Se faz de morto pra, só pra dar trabalho pro coveiro. 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Deixando aquele abraço especial, meu amigo Pezão, sempre ligado na programação. Daqui a pouquinho a gente volta com muito mais pra você. 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Olha, lembrando, a oportunidade de emprego, hein? A Cacau tá contratando ajudante de motorista para atuar na área de logística aqui em Castelo. Necessário ter ensino básico, ter leitura e escrita, residir em Castelo ou nas proximidades da Cacau, possuir transporte próprio e ter disposição para atividade de carga e descarga. A empresa oferece ticket alimentação, insalubridade, bonificação, vale transporte, seguro de vida, convênios e outros benefícios. Os interessados podem fazer o cadastro pelo site coupecacau.portaldetalentos.senior.com.br ou entrar em contato no RH WhatsApp 28 99985-7199. 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Cacau, oportunidade para você fazer parte da equipe, hein? Perde essa oportunidade, não.
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0: agora, 7:09, 7:09, não vai perder a hora, hein? Ô, Alessandro, acordar, meu filho, tirar leite. Ô, Rafael de Oliveira, venda nova do imigrante, tá mandando um beijo especial pra filha, a Maísa de Souza Oliveira, lá de Jerônimo Monteiro. Também um beijão pra esposa, a Rita de Cássia Gomes, pra toda a família Oliveira de Castelo, tá bom? Deixamos um recado aí, tá bom? Olavo! É, grande Olavo! Pediu um modão bem bonito pra ir lá no bairro Niterói, tá bom, Olavo? Comigo, vou caprichar pra vocês aí, tá bom? É, o Olavo também tá mandando um alô todo especial pro Toim Lourenção, lá da Santa Justa. Tá pilando café junto. Aí sim, hein? Pessoal da Estrela do Norte, será que tá chovendo a Estrela?
1: Bom dia, Marcelo.
0: Bom dia.
1: Manel da Estrela do Norte, no Si. Tá caindo lá aqui, meu camarada.
0: Dizem,
1: ah, vamos tomar banho. Hoje era 3:30 da manhã na cachoeira.
0: Verdade.
1: Tomou nada, você não mandou tomar banho de dia que chove a cacunda dele. Aqui, manda uma. Qualquer uma filé, manete branca, você não mandou ontem não, hein?
0: Furou o pneu.
1: Tá ligado, hein? Manda pra nós aí. Show de bola.
0: Tá bom.
1: Cuidado, galera, Fadinho, com o pé de jaque.
0: Cuidado com a jaque.
1: Esse negócio do couveiro, eu tô fora.
0: É, Castelo
2: Romanel, olha
0: o zap,
2: zap. Bom dia, Marcelão. É Thiago falando aqui de Santa Amaro. Santa Amaro que hoje amanheceu friozinho, fresquinho, digamos assim, né? Muita chuva, graças a Deus. Estamos aqui tomando aquele cafezinho quente, feito pela sua dona Zita. Esperando aquele pãozinho sair do forno.
0: Opa!
2: E é isso aí, meu amigo.
0: Aí que
2: manda
0: bom.
2: Um abraço pra nós aí. E manda um modão pra nós aí. Pode ser o rei do gado. Chitãozinho Chororó, Mike Leão. Valeu,
0: tamo junto. Um abração lá pro Renato Losório, pro Carlinho Losório lá em Jaqueira,

Oi, Marcelo, mas bom dia, Domingo Donário. Santo, meu irmão pediu se pode tocar música Os Filhos do Rio Grande, Gaiteiro Roncador. Aí eu ofereci lá para o seu turno, para o pessoal do Pononinho, Maria Pononinho, Ana Pononinho, Boa Esperança, para toda a gente do Pononinho que é nosso parentado, para todos os ouvintes da rádio que estão tá ligadinho nesse programa. Aproveitar esse sábado chuvoso aqui, eu estou ligadinho direto. Falou, Marcelo. Tchau. Fique com Deus.

0: Cultura FM, agora 7:22. Um ótimo dia pra você, um ótimo sabadão, dia de tomar banho, né? Sábado é assim. O zap zap tá chamando aí, ó.
1: Ô, Marcelão, queijo Marrocha, bom dia. Oi, saudações do Negro, hein? Tu acomodou bonita de Serra da Algia aí pra nós aí.
0: Deixa comigo.
1: A solidão, uma fera. Oferecer pra todos os ouvintes e todos os flamenguistas aí do nosso estado do Espírito Santo. Aquele abraço.
0: Deixa comigo, Jonassim Mariani da Serraria Mariana, irmão do meu amigo Mazinho Mariani. Mazinho amanhã vai estar aqui fazendo a oração da manhã ao Diácono Mazinho. Deixando aquele abraço especial pra ele. Tá mandando uma música também do Teodoro.

0: cada um.
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0: Então, aí, a panela velha que faz comida boa. Agora, 7:32. Daqui a pouquinho, às 8, tem doutor César Demer. Ó, daqui a pouquinho a gente volta com mais Moda de Viola.
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0: Rapidinho, 7:35.
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0: Aê, Aloysio.

0: 53 minutinhos, daqui a pouquinho às 8, tem doutor César Nemer com Passando a Limpo, você muito bem informado na sua manhã de sábado, sábado. Ô Regina, nosso amigo Rubão, aquele abraço pra todo mundo aí.
1: Bom dia, Marcelo.
0: Bom dia.
1: Aqui é Regina, gostaria de estar mandando um alô todo especial pra toda a minha família, em especial pra minha bisnetinha, pra nossa bisnetinha que chegou. Graças a Deus, muita saúde. Parabéns para a mãezinha dela, Tiffany, a irmãzinha Annalise e para essa pequenininha que chegou, a Mavi, o papai dela, Rian, né? E para e o vovô Rubi, né?
0: Tá mais Rubão, feliz que pinto no lixo.
1: Já, né? É um bisavô, é um avô babão. E só felicidade, muitas bênçãos de Deus para eles, né? Família toda. Um abração para você, Marcelo.
0: Obrigado.
1: E para todos que estão ouvindo a Rádio Cultura. E pro meu amigo Leitinho, Leites Bar, né? Foi Veraldo Fardim que caiu do pé de jaca, coitado. Acho que ele tava arrancando jaca para mim. Coitado. Rapaz. Mas que Deus abençoe ele lá, que nada de mal aconteceu com ele, né? E se você puder tocando uma música do Rick Renner, te agradeço. Tenha um abençoado final de semana, Marcelo. E já obrigado. Te agradeço, tá?
0: Valeu.
1: Muito obrigado.
0: Manda agora. Olha o zap zap, chamou de novo, é Dalmo no Trevo de Brejetão.
2: Bom dia, Marcelo.
0: Ô, Dalmo.
2: Marcelo, gostaria de ouvir uma música com César Menotti e Fabiano, Poeira na Estrada.
0: Poeira da
2: mandar
0: estrada.
2: Pra mim, todos aqui, mandar pra nós. Trevo de Brejetuba.
0: Ah, e a chuva?
2: Mais tarde tem chuva, hein?
0: Aí.
2: Feijão de muita chuva pra hoje.
0: Aí que é bom.
2: Um ótimo dia pra todos e vocês.
0: É, Brejetuba, Trevo de Brejetuba faz frio agora, se quer ver fazer frio é Santa Catarina, né não, Elvio?
3: Bom dia, Rádio Cultura, bom dia, Castela, que é o Elvio direto de Santa Catarina na escuta. Ei, Marcelo, tava sumido, rapaz.
0: Tava de férias.
3: Deixa eu te falar um negócio.
0: Vale.
3: Pensa no frio que tá aqui. O sol mesmo faz dia que a gente não vem. Você tá louco.
0: Mas... é mesmo, tem que usar óculos de sol.
3: Só mandar um abraço pro meu grande amigo Paulo Selim, Jorge Selim, o povo de Apeninos. Pra minha cidade natal, Mimoso do Sul, e pra Silvano Selim. Aí, Marcelo, tem notícia do Vasco? Fala pra nós aí.
0: Diz que o Palmeiras vai pro Vasco, né?

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É preocupante, mas a notícia é dada pelo mundo que o Super El Niño ameaça a água, alimento do Espírito Santo. O fenômeno pode provocar estiagem, elevação de preço no supermercado, além de aumentar o risco de incêndios temporais em todo o estado. No Espírito Santo, o café e a fruticultura estão entre as atividades que pode sentir o efeito da irregularidade da chuva. A estiagem reduz a umidade do solo, aumenta a necessidade de irrigação e pode comprometer a produtividade. Já as chuvas concentradas em poucos dias pode danificar plantações, dificultar o escoamento da produção. Nessa semana que findou, foi comemorado o Dia do Idoso. Uma coisa que a gente nota nos dias de hoje, que nem todo mundo aceita a velhice, muito menos ser considerado velho. Talvez porque nos dias atuais desapareceu muito aquele tratamento respeitoso, com cerimônia. Essas pessoas, os idosos, eram ouvidos com atenção, chamadas de senhor, senhora. E quando entrava no transporte coletivo, imediatamente alguém se levantava para ceder o lugar em sinal de respeito, entre outras atitudes cordiais. Respeitar o idoso é respeitar o tempo, é ter consciência de que possivelmente você amanhã será um deles. Se for da vontade de Deus, claro, que hoje você faça uma reflexão. Passe a ter paciência para ouvir os mais idosos, com carinho para escolher, com gentileza para ajudar os seus pais, tios, avós, todos os idosos do seu convívio. O tempo limita a força para caminhar e até para desempenhar pequenos trabalhos caseiros. Seja gentil, carinhoso, jamais aumente a voz. Demonstre sempre a gratidão por tudo que recebeu na sua formação e na sua vida, porque uma sociedade que não honra os seus idosos está, na verdade, desaprendendo a respeitar a sua própria história. Pessoal do campo, principalmente do sul do país, passando dificuldade, principalmente os vendedores de máquina agrícola. As vendas da indústria de máquinas e equipamentos agrícolas somaram 36 bilhões de receita líquida, total entre janeiro e agosto desse ano, uma queda de 30% em relação ao mesmo período do ano passado. Somente agosto, a comercialização totalizou 4 bilhões 790 milhões. Ou seja, só no mês de agosto foram 23% menos do que no mesmo mês do ano passado, em 2025. Os dados foram divulgados pela Associação Brasileira da Indústria de Máquinas e Equipamento, a ABIMAC. A inadimplência no crédito rural tem novo recorde no país. O índice alcançou 9,7% entre os produtores pessoa física, uma alta quase 10 vezes em 3 anos, e reflete a dificuldade financeira no campo. A inadimplência no crédito rural para pessoa física bateu um novo recorde em agosto, alcançou 10% da carteira total de recursos direcionados oriundo de depósito à vista da poupança rural. Aproximadamente 3 milhões de eleitores aqui no Espírito Santo deverão ir nas urnas neste domingo para escolher presidente da República, governador, 2 senadores, deputado federal e deputado estadual. Em todo o país, a votação vai ocorrer das 8 da manhã até as 17 horas, 5 horas da tarde, seguindo o horário de Brasília. A mudança permite que a apuração comece simultaneamente em todo o território nacional e que os primeiros resultados sejam divulgados logo após o encerramento da votação, após as 17 horas, 5 horas da tarde. Aqui no Espírito Santo,
São 2.992.602 eleitores aptos a votar nas eleições deste ano, segundo dados do Tribunal Regional Eleitoral. A unificação do horário foi adotada pela Justiça Eleitoral a partir das eleições de 2022. Antes disso, a diferença de fuso horário impedia a divulgação simultânea dos resultados. A situação era especialmente relevante para a eleição presidencial, já que alguns estados, como Acre, parte da região amazônica, ainda estava em horário de votação, porque há uma diferença de fuso horário. E a apuração começava, entre outras partes do país, em outros horários. Poucas horas do primeiro turno das eleições, a disputa presidencial é marcada não apenas pela concentração de voto em Lula e Flávio Bolsonaro, mas também pela rejeição elevada dos dois principais candidatos ao Palácio do Planalto. Segundo uma recente pesquisa Real Time Big Data, Lula tem 50% de rejeição, contra 49% de Flávio. A avaliação parte do eleitorado pode estar definindo o seu voto, não necessariamente por preferência, mas para evitar a vitória do adversário.

Talvez diante de tanta tragédia, de tanta desconfiança, de tanta incerteza, o ser humano entrou em um estágio com medo de ser feliz. Há momento em que a vida parece conspirar contra os nossos sonhos, as pessoas duvidam, as circunstâncias desanimam, os obstáculos se acumulam e até a nossa consciência se confunde e liga o sinal amarelo dizendo: é melhor desistir. Mas não faça isso. Acredite em você. Esteja certo que uma regra é clara: quem pode decidir nossa felicidade somos nós. Não depende de ninguém. Não tenha vergonha de ser feliz. Não tema o recomeço de qualquer situação que não deu certo. Não permite jamais que o pessimismo alheio decida sobre os seus ideais. Enquanto houver vida, haverá possibilidade. Enquanto houver coragem para acreditar, nunca será tarde demais para ser feliz. Com a graça de Deus e com a bênção do Divino Espírito Santo, apresento para você, ouvinte Cultura, mais um Passando a Limpo. Se Deus é por nós, quem será contra nós? Que você tenha consciência e faça o melhor na hora de votar, não para você, para a sua família e para o Brasil.

importante também é se a gente se desligar da campanha eleitoral, votou, viu o resultado, já é hora de estar convicto de quem merece o voto antes, agora, não deixe levar por pesquisa, avalie o histórico do candidato que merece a sua preciosa escolha. É difícil acreditar em promessas. Tem alguns candidatos, por exemplo, a deputado federal, que estão buscando a reeleição, mas presta atenção, buscam a reeleição, mas nunca fizeram um discurso em plenário. Estão lá só fazendo número, ganhando salário, regalias. Vá lá, pesquise e veja que ele representou a favor do povo. Alguns nada. Então é hora de cortar a mordomia. Seu voto vale ouro, é o futuro seu, dos seus filhos e da sua família. Pense nisso. Se demorasse mais um pouquinho a vir à tona o escândalo do Banco Master, acho pilantra do Daniel Borcaro seria eleito presidente da República. Motivo: comprou todo mundo. Alguém tem dúvida? Sem dar a mínima bola para a situação que passa o país, gravíssima. Povo passando dificuldade, pior que envolve até nessas dificuldades, o país passa pouca vergonha de roubo. O seu nome está envolvido, é o ministro Alexandre Moraes, peitou tudo e todos, realizou no último sábado o casamento do seu filho com uma moça chamada Thaís, cujo sobrenome a mídia até hoje não soube ou está proibido de citar. Como o dinheiro não parece ser problema, a festa inicialmente programada para 300 convidados ultrapassou a cifra de 1 milhão. Só de aluguel da casa Fazano foram 200 mil. O buffet, que é a alimentação que foi servida, saiu por R$832 por pessoa. A decoração, mais 250 mil. Falta incluir as bebidas alcoólicas, que são caríssimas, os doces, o bolo, o vestido da noiva, o vestido da mãe da noiva, do pai, os ternos, a iluminação, a música e todo aparato de segurança, que dizem ter sido o maior já registrado em um evento social em São Paulo. Reuniu até Polícia Judicial, Guarda Civil, Metropolitana, Rocan, Romu. Segundo uma matéria no Jornal de São Paulo, Gazeta Brasil, o esquema de proteção contava com uma tecnologia capaz até de derrubar sinais de equipamento não autorizado no ar. A ausência mais sentida foi do famoso Daniel Vocar. Estava na cela, preso. Quanta ingratidão. Poderia o carecão liberar pelo menos uma saidinha, né, do casamento. Em comemoração aos seus 89 anos, o Banesto iniciou uma campanha dia 1º de outubro, campanha Programa Fidelidade para Clientes Cartões Banescar Visa, com a principal novidade de permitir pagar a fatura do cartão usando pontos. O novo recurso de desconto na fatura está disponível no app Banesto em 15 de outubro, data do aniversário do banco, e possibilitará utilizar os pontos acumulados diretamente no pagamento da sua fatura. Bônus de milha e descontos com parceiro. Ao longo de outubro, a campanha também reúne benefícios em parceiros e no portal Programa de Fidelidade.

0: E os velhinhos que foram roubados nas suas aposentadorias, hein? Ninguém lembra mais deles, né? No Brasil, a amnésia é generalizada. Não passa por menos. É roubo pra toda parte. E ninguém quase é preso. Um conhecido amigo meu tem bom humor. Me contou que dias atrás pegou um Uber para ir no funeral, para ir no velório. Quando parou no destino do velório, ficou sem saber se o endereço estava certo. Na casa rolava um animadíssimo pagode, cerveja à vontade. Ele ficou meio espantado. Aí perguntou a pessoa que estava na porta da casa, onde havia o evento, que seria o velório do sujeito. Aí o sujeito falou que não, foi o desejo registrado pelo defunto. Quando ele morresse, muito samba, muita cerveja, alegria, bebida para comemorar. Esse estava com vontade de ir embora, hein? Candidatos às eleições desse ano tiveram como presidenciável Flávio Bolsonaro e o deputado federal Nicolas Ferreira. Foram em governador Valadares no meio dessa semana que passou. O encontro contou com o senador Magno Malta, a candidata Maguinha e os candidatos à Câmara Federal Lucas Polese e Coronel Pimenta, todos do PL. São revoltantes discursos que o senhor Lula vem proferindo por onde passa. Fazendo sua campanha de reeleição, entre as promessas que jamais serão cumpridas, estão a redução do preço de alimento, porque se ele tivesse essa intenção, ele poderia ter feito isso há muito tempo atrás. Ele tem com 4 mandatos, então ele tem 20 anos de mandato. Já teria cumprido nesses 20 anos, porque está no poder. Mas tá viajando muito, falando muita bobeira, soberania, democracia, que aliás nem deve saber o que significa. Outra situação se refere, essa palhaçada do caso da Betis. Não sou favorável nem contra, cada um joga o que quiser, faz o que quiser. Essa palhaçada que regulamentou, contra as quais agora se manifesta dizendo que faz mal à família brasileira. Tá, tudo bem. Então para que autorizou há 3 anos atrás? Ele mesmo autorizou. Agora, na véspera de eleição, fala que faz mal? Sim, com isso mexeu no vespeiro, porque o Flamengo, Corinthians, estão proibidos de ter esse patrocínio. Por exemplo, se vier a proibição da Betis mesmo, o prejuízo do Flamengo é de 500 milhões. E a torcida resolve dar o troco na urna e se mobiliza nas redes sociais. Uma certeza existe. Se o senhor Lula tivesse coragem de combater a corrupção com a mesma voracidade e lutasse para diminuir a carga de impostos, o Brasil seria outro. Já não resta credibilidade. São 4 mandatos, muito menos em milagre que nunca foi santo.
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Eleições têm movimentado cientistas, analistas, políticos, liderança partidária e candidatos. A expectativa da maior parte dessa é que a eleição do Palácio Anchieta será levada para o segundo turno e também a da presidência da República. As apostas sobre os eleitos para a Assembleia Legislativa e a Câmara também são recorrentes. Um fato, porém, parece unânime dos bastidores políticos: ainda há indefinição considerável sobre as configurações na disputa para o Senado. O segundo nome para o Senado pode ser uma surpresa para muita gente. O candidato ao governo, Hélio Salomão, PT, há dias do primeiro turno, segue em terceiro lugar na intenção de voto das principais pesquisas eleitorais divulgadas até o momento. De olho no cenário, o petista tem adotado um tom mais decisivo nos materiais de campanha, até onde poderia fazer campanha. Em um dos mais recentes, destacou que, segundo o CLP, o estado está em 19ª colocação em segurança, e disse: vote em quem tem projeto para enfrentar o crime organizado, pede Hélio Salomão. Será que ele pode pedir isso? Será que o Brasil está com tantas seguranças, hein? Nos estados todos? Será? Eu vi muita segurança no Brasil quando há algum evento internacional. Aí chama o exército, guarda militar e todos. Fora disso, eu tenho visto muita gente ser assaltada, morta por um celular. Sabe aqueles problemas que estavam acontecendo em consultórios para procedimentos de dentista, como se fossem cirurgiões de plástico? O tribunal da primeira região, TRF1, anulou a resolução do Conselho Federal de Odontologia, a CFO, que permitia dentista realizar o procedimento de harmonização orofacial e estética em todas as faces. Esse problema, que foram gerados antes da resolução, levaram o Conselho Federal de Medicina a proibir até mesmo os cirurgiões plásticos façam vídeos em suas clínicas para publicação. Uma decisão acertativa, porque a propaganda pode gerar o entendimento errado e o fortalecimento de profissionais não habilitados que ainda trabalham fazendo o procedimento, mesmo assim proibido. Ou seja, fotografam, filmam, põem na rede social como fosse ele que estaria fazendo, mas de fato não é ele, é uma cópia de alguma cirurgia de algum profissional capaz. Uma coisa interessante, muita gente queria acabar até com ela no Brasil, mas o brasileiro está se rendendo à tilápia. O consumo praticamente dobrou nos últimos 10 anos, atingindo cerca de 2,5 quilos per capita por pessoa. Esse avanço acompanha a mudança nos hábitos alimentares, com a preferência de alimentos saudáveis. A tilápia ajusta perfeitamente essa tendência e o resultado é que a espécie já responde por 68% da demanda dos chamados peixes de cultivo, aqueles criados de acordo com as boas práticas de segurança. Este avanço pode ser explicado pelos benefícios nutricionais da tilápia. Trata-se de uma carne com baixo teor de gordura, índice elevado de proteína, alta digestibilidade, característica que favorece a absorção de nutrientes pelo organismo. Um filé de tilápia de 120 gramas fornece cerca de 30 gramas de proteína e apenas 2 gramas de gordura, combinação que atende tanto pessoas que buscam alimentação equilibrada com quem pratica atividade física ou um processo de controle de peso. Em muitos casos, a refeição com tilápia oferece mais proteína do que produtos industrializados voltados para esse objetivo, com as famosas barrinhas.

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1: Nessa eleição que vai ocorrer agora, uma coisa preocupa muito é a abstenção, que foi recorde nas eleições de 2022. O que é abstenção? É o cara deixar de votar. Na minha opinião, ela pode voltar a crescer no pleito deste ano e atingir o maior nível das últimas décadas, na minha avaliação. Eu também acredito que o número de votos brancos e nulos pode aumentar. Cerca de algumas horas às eleições de 2026, avalio que o eleitorado está frustrado com a campanha marcada pela repetição de polarização entre petismo e bolsonarismo e pelo pouco espaço dedicado ao debate. Você pode reparar que poucos debates houveram, e os debates que houveram, lamentavelmente, muitos não compareceram, ofuscando nas últimas semanas pela crise vergonhosa do Supremo Tribunal Federal. Na minha opinião, será uma eleição fria, como foi, com falta de interesse do eleitor em participar, até porque o eleitor terá de digitar 19 números para ter seu voto certo, ou seja, 4 números para deputado federal, 5 números para deputado estadual, 3 números para um senador, mais 3 números para outro senador, 2 números para governador e, por fim, 2 números para presidente. Ou seja, é número de dar de pau. Essa é uma eleição em que as pessoas, a gente sente, estão sem motivação, desanimada, uma eleição fria. Você vê pelos adesivados do carro, poucos carros com adesivo, poucas pessoas nem sabem quem votar. Ou seja, por isso tem grande chance de aumentar o nível razoável de não comparecimento, abstenção ou voto nulo, branco. Acho que a gente pode ter uma grande taxa de abstenção nas eleições gerais, como foi em 2002 para cá. Não sou favorável a isso. Acho que o voto é a maior arma do eleitor. Ou seja, na minha opinião, todos devem levar uma colinha com o nome dos candidatos que vai votar e, logicamente, esperar para ver. Depois acabar de fechar as urnas, nós veremos o que deu e o que aconteceu com as urnas depois de fechadas. É uma questão de tempo.

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1: Você que me ouve tem inveja do seu colega de trabalho? Você é daqueles que costuma vasculhar as folhas de pagamento dos colegas, mas é descobrir injustas cometidas pelo seu patrão? Você sente inveja quando um colega às vezes é promovido dentro da sua empresa? Ou quando recebe um pequeno aumento salarial? Acredito que você seja um injustiçado, que seu esforço, às vezes você acha, não está sendo visto, não é? Então, conheça a história de Antônio, um desses funcionários satisfeitos com seu patrão. Ele trabalhava em uma empresa há mais de 20 anos. Funcionário sério, dedicado, cumpridor de suas obrigações. Um belo dia, ele foi ao dono da empresa para fazer uma reclamação. Disse que trabalhava ali há 20 anos com tanta dedicação, mas se sentia injustiçado. O Juca, seu amigo de trabalho, que havia começado apenas 3 anos, estava ganhando muito mais do que ele. O patrão fingiu não ouvir e lhe pediu que fosse até a barraca de fruta da esquina. Ele estava pensando em oferecer frutas com sobremesa ao pessoal após o almoço daquele dia. E queria que ele verificasse se na barraca havia abacaxi. Antônio não entendeu direito, mas obedeceu. Voltando muito rápido, informou que o moço da barraca tinha abacaxi, sim. Quando o dono da empresa lhe perguntou o preço, ele disse que não havia perguntado. Como também não sabia responder se o rapaz tinha a quantidade suficiente para atender todos os funcionários da empresa. Muito menos se ele tinha outra fruta para substituir o abacaxi, nesse caso. O patrão pediu a Antônio que se sentasse em sua sala e chamou o Juca, funcionário muito mais novo, e deu a ele a mesma missão que dera a Antônio. Estou querendo dar frutas como sobremesa ao nosso pessoal hoje. Aqui na esquina tem uma barraca. Vá até lá e verifique se tem abacaxi. 8 minutos depois, Juca voltou com a seguinte resposta: eles têm abacaxi e em quantidade suficiente para todo o nosso pessoal. Se o senhor preferir, tem também laranja, banana, melão e mamão. O abacaxi estará custando R$1,50 cada, a banana e o mamão R$1 o quilo, o melão R$1,20 a unidade e a laranja R$20 o cento já descascado. Como falei que a compra seria em grande quantidade, ele dará também um desconto de 15%. Deixei reservado conforme o senhor pediu. Após decidir, eu volto lá e confirmo a compra. Agradecendo pelas informações, o patrão dispensou Juca. Voltou-se para Antônio, que estava sentado, e perguntou: o que é mesmo que você está querendo falar comigo? Como antes, Antônio se levantou, se encaminhou para a porta e falou: nada sério, patrão. Esqueça, esqueça, com licença. Muitas vezes, invejamos as posições alheias, sem nos percebermos que as pessoas estão onde estão, é que têm o que têm, porque fizeram o esforço para isso. Invejamos os que têm muito dinheiro, esquecidos de que trabalharam para conseguir. Se foi herança, precisa dar muito duro para manter a mesma condição. Você já reparou que às vezes invejamos que se alguém sobressai nas artes, nos esportes, na profissão, esquecemos das horas intermináveis de ensaio. Para quê? Para dominar a arte, a dramatização, a música e até a impostação de voz. Não nos recordamos dos treinamentos, o entusiasmo dos bailarinos, jogadores, nem das horas de lazer que foram usadas para os estudos cansativos pelos aqueles que ocupam altos cargos importante nas empresas. Por isso, o melhor caminho não é a inveja, é a tomada de decisão por estabelecer um objetivo e persegui-lo até alcançá-lo, se esforçando todo dia, toda hora, sem cessar. O sucesso depende só de nós.

0: Ao atingir pela primeira vez a marca de 1 milhão de cooperados no Espírito Santo, o cooperativismo capixaba celebra a presença da vida de pelo menos 60% da população do estado. O dado considera o número de pessoas envolvidas diretamente ou indiretamente com o cooperativismo, que chega a quase 2,5 milhões de pessoas. A Companhia Nacional de Abastecimento, Conab, projetou a safra de café brasileiro esse ano, deve somar 68 milhões de sacas de café beneficiado, um aumento de 20% em comparação ao ciclo de 2025, de acordo com a Conab. A colheita está praticamente finalizada, com os trabalhos de campo concluídos em 99% da área plantada com a cultura. O incremento da produção, segundo o estatal, reflete tanto o aumento na área de produção com a melhoria na produtividade média nacional. É o maior resultado da série histórica da Conab. Os candidatos ao governo do estado das eleições apresentam proposta para ampliar hospitais, consulta, exame, leitos, serviço de saúde, plano também, inclui telemedicina, prontuário eletrônico, saúde mental, mudança de gestão na rede pública. As medidas foram retiradas dos planos de governo dos candidatos. Por falar em eleição, nós da cultura, a partir das 16h30 de domingo agora, nós estaremos dando a cobertura do resultado das eleições para presidente da República, deputados federais, estaduais, senadores e governadores aqui do Espírito Santo. Portugal lidera a compra de mamão no Espírito Santo nesse ano. Entre janeiro e agosto, o país importou 600 milhões de dólares da fruta capixaba, o que equivale a 3,55 mil toneladas. Além disso, países europeus ocupam 4 das 5 primeiras posições entre os principais destinos de exportações do estado. O Reino Unido aparece em segundo lugar com 2 milhões de dólares e 1.800 toneladas. Em seguida vem a Espanha, que comprou 2 milhões de dólares em mamão capixaba, com um volume de 1.555 toneladas. Os Estados Unidos ocupa a 4ª posição. O mercado norte-americano comprou 2 milhões de dólares de mamão do Espírito Santo entre janeiro e agosto, com 1.610 toneladas de mamão capixaba.
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0: Uma empresa do polo de confecção de Colatina está lançando uma

Sai por dar diferença no acabamento das peças com cores desgastantes, usando um gás que nós também desenvolvemos em outras indústrias. São quatro empresas no mundo parceiras que estão fazendo. No Brasil é a nossa, já temos patente, estamos lançando a marca da minha filha, que é a confecção que ele inventou, explica Marcos. Para quem foi criado dentro de normas, que tinha como regra o respeito, o caráter, a boa educação, existe a sensação de que saímos de um planeta para viver em outro, onde parece que tudo é permitido. Às vezes tem a nítida impressão de que uma bolsa de valores, essas coisas, já não tem mais importância alguma. A aparência vale mais do que o caráter, o dinheiro mais do que a dignidade, a fama mais do que a real competência e o interesse, muito mais que em amizade. Muitas amizades são fingidas, são falsas. É inacreditável que assistimos perplexos casos em quem procede corretamente precisa se explicar, enquanto quem age errado encontra justificativa, aplauso e admiração. O mais preocupante não é apenas a existência comprovada de valores invertidos, mas constar que a cada dia isso está tornando o anormal normal. O governo federal, todos sabem, anunciou a medida que proíbe o bets e cassino online no Brasil, tal do Tigrinho. A proibição, porém, não significa o fim da modalidade de jogos que o governo faz por sua conta, como a Mega Sena, Loto Fácil, Quina e outros mais, e recebe do povo. Embora todas são chamadas de aposta, as loterias federais operadas pela Caixa Econômica Federal e as bets funciona sob um regime diferente. Quase metade dos brasileiros diz que o dinheiro não é suficiente para manter o orçamento, segundo Datafolha. Pesquisa mostra que 49 relatam algum grau de insuficiência financeira e 45 consideram sua situação regular, apenas das dificuldades. 71% espera melhorar na vida financeira nos próximos 12 meses. Será?

O cara passa por cada uma na vida que a gente parece que nem acredita. Você que me ouve acredita, não tô falando que é Jair Bolsonaro, podia ser Manel, Joaquim, Pedro. Você acredita que a defesa do ex-presidente Jair Bolsonaro mandou pedir ao Supremo Tribunal Federal autorização para que o barbeiro Charliton Borges Fernandes entre na residência do Bolsonaro, onde ele cumpre prisão domiciliar, para cortar o cabelo dele? A solicitação depende de decisão judicial, porque pessoas que não são familiares precisam de autorização prévia para entrar dentro do imóvel. As regras foram determinadas pelo Alexandre de Moraes. Faltando poucas horas para o primeiro turno das eleições, o presidente Lula anunciou o Desenrola 3, programa que prevê compra pela União de dívida atrasada de cartão de crédito para ajudar as famílias endividadas. A iniciativa terá como foco débito com atraso entre 2 anos e 4 anos e meio. O programa abrange dívida de cartão de crédito parcelado e rotativo, além de crédito pessoal sem consignação em folha. Segundo o comunicado do governo, a União fará em novembro um leilão para comprar carteiras de crédito das instituições financeiras. O desconto obtido na operação deverá ser repassado às famílias.

Um fato interessante que os candidatos ao governo do estado, para esse ano, apresentaram proposta para a educação em seus planos de governo. Entre as propostas estão a criação de universidade estadual, ampliação do ensino integral e a oferta de bolsa para estudantes. Os planos também prevê a meta de alfabetização, formação técnica e inclusão. Há ainda medidas tanto para acabar como para expandir as escolas cívicos militares.

0: Pouca gente sabe disso. A Universidade de Lisboa, em Portugal, é o local de votação que irá reunir o maior número de eleitores na eleição desse domingo, segundo o Tribunal Superior Eleitoral. Os brasileiros que vão votar em Lisboa, na universidade, que moram em Portugal, são 78.833 pessoas. Estão registradas para votar nas 207 sessões instaladas em três prédios da instituição de ensino em Portugal. No Brasil, o maior local de votação fica na cidade de São Paulo, na Pontifícia Universidade Católica de São Paulo, onde, nessa sessão, votam 17.639 pessoas. Estarão aptas para votar.
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0: O Banest suspendeu as negociações para lançar o Banest Loteria, projeto que previa a entrada do Banco Estadual no mercado de apostas. A decisão ocorreu após a publicação da medida provisória número 1394, que proibiu as novas operações de aposta de cotas fixa no Brasil. Segundo a instituição, o banco agora vai realizar uma análise jurídica e regulatória para entender os efeitos da nova regra sobre a iniciativa. Além disso, o Banest informou que vai avaliar o impacto da medida no modelo de negócio e as condições para uma possível continuidade do projeto.
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0: Falta poucas horas para o primeiro turno das eleições. Mais da metade dos eleitores ainda não sabe em quem votar. Em 13 estados, dos 26 estados, ou seja, unidades da federação, onde foram divulgados pesquisa Quest, o índice de indeciso na pesquisa espontânea, os entrevistados superam 60% de dúvida. Quais estados que foram isso? Apareceu na pesquisa: Mato Grosso, Minas Gerais, Rio Grande do Sul, Espírito Santo e Rio de Janeiro. No Espírito Santo, principalmente no segundo voto para Senado. Além das obras de duplicação e restauração da pista da BR-101, deve receber ciclovia, passarela, viaduto e dois pontos para parada de descanso aqui no Espírito Santo. As intervenções estão previstas para começar até o final desse ano. Grande parte dos investimentos deve ser concluída até dezembro do ano que vem, 2027. As melhorias fazem parte do pacote de obras da concessionária Ecovia Capixaba, que está com 11 obras em andamento e ainda prevê começar outras 6 até o final do ano. 97 quilômetros da BR-101 estão em duplicação no Espírito Santo. Atualmente, 5 trechos da BR-101 estão em duplicação no número de faixa. A parte entre Anchieta e Conha, no quilômetro 357.7 até o quilômetro 373.3, é a mais adiantada. Está com 63% de execução, com 3 trechos finalizados e entregue em agosto deste ano.
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0: A cotação do café arábica acumulou forte queda em setembro, mês que passou, em meio a negociações pontuais, informa o CPEA. Na última terça-feira, dia 29, o indicador CPEA registrou cotação de 1.564,02 na saca de 60 quilos, um recuo de quase 11% desde o início do mês. A conclusão da colheita da safra 26-27, o ajuste positivo da produção brasileira e a recuperação dos estoques certificados na Bolsa de Nova York influenciam a desvalorização, afirma o CPEA. Além disso, o regime de chuva completou o quadro baixíssimo, pois os volumes acumulados garantiram boa umidade do solo no período de abertura das flores, afastando da abertura das flores e afastaram durante a maior parte de setembro o receio de restrição hídrica que costuma acompanhar essa fase.
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0: A venda de carros elétricos híbridos alcançou mais de uma marca expressiva no Brasil. Segundo dados da Associação Brasileira de Veículos Elétricos, a frota nacional de veículos leves eletrificados acaba de atingir a marca de 1 milhão de unidades desde o início da sua comercialização por aqui, em 2012.

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1: Os atestados médicos, que segundo empresários são falsos ou mentirosos, viraram um problema frequente para as empresas do setor de supermercado e da construção civil aqui no estado, que até investigações próprias são realizadas por empresário para tentar cobrir essa prática desonesta. Os principais motivos vão desde adoecimento real até a saúde mental, sobrecarga, condições inadequadas de trabalho, dificuldade de acesso ao atendimento preventivo e também, em alguns casos, uso indevido ou fraude, afirma especialista em recursos humanos Gisélia Freitas. No segmento de supermercado, o Grupo Carone de Vitória, que tem várias lojas na Grande Vitória, chegou a receber entre janeiro e junho desse ano 16.705 atestados médicos.
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1: Cerca de 5 mil vagas temporárias serão abertas no comércio e no setor de serviços do Espírito Santo para reforçar as equipes nas vendas Natal e Ano Novo. A contratação, porém, esbarra nas dificuldades para encontrar mão de obra, o que leva as empresas a reduzir exigências na seleção de candidatos. A estimativa é do vice-presidente do FEComércio, José Carlos Bergaminho.
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1: Daquele arroz e feijão que nós tantos gostamos, podemos levar um susto, já que a cotação do feijão segue em alta nas praças, acompanhada pelo CPEA, com forte presença de compradores no mercado sustentando o preço nos últimos dias. O feijão preto novamente destacou a valorização. Na última sexta-feira, o indicador CPEA registrou a cotação de R$ 272,94 no sul do Paraná, uma alta de 6% em uma semana.
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1: Você já deparou com alguma sensação de que vivemos num país estranho? Não? Acredito que sim, mas não é aquela desculpa esfarrapada da Miriam Leitão de que nós, quando o preço sobe, é apenas uma sensação. É a realidade. Basta fechar a conta do supermercado, do plano de saúde, do restaurante, da gasolina, da escola. E cada compra vem a certeza de que seu salário adquire cada vez menos. Muitas famílias não conseguem ter dinheiro do pão de cada dia depois da segunda quinzena. Fica claro que qualquer compra extra, por mais necessária que seja, tem de entrar na cota de prestação. O básico ganhou status de artigo de luxo. Aqueles que antes cabiam no orçamento familiar agora exigem cartão, limite, parcelamento e muita cautela. Mas é possível que você ache que está tudo normal. Acredite, para uns pode ser verdade. Afinal, quando a realidade fica inconveniente demais, nada mais elegante de chamá-la, não de alta, sensação. Você tem a sensação de alta, como diz a Miriam Leitão. Ou seja, me engana que eu gosto.
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Acabamos de apresentar mais um Passando a Limpo, com a graça de Deus, com a bênção do Divino Espírito Santo. Estamos no mês de outubro. A felicidade só depende da gente, porque ser feliz não é ter um céu sem tempestade, caminho sem acidente, trabalho sem cansaço, relacionamento sem briga, sem decepção. Ser feliz não é apenas valorizar o sorriso, mas refletir sobre a tristeza. Ser feliz não é apenas comemorar o sucesso, mas aprender lições dos seus fracassos. Ser feliz não é a fatalidade do destino, mas uma conquista de quem sabe viajar para dentro de si própria. Ser feliz é deixar de ser vítima dos seus problemas e se tornar um grande autor da sua própria história. É atravessar deserto fora de si, é ser capaz de encontrar um oásis até a sua alma. É agradecer a Deus a cada manhã pelo milagre da vida, do sol, da chuva, da beleza, das flores que você vê, você enxerga, você sente. Por isso, nunca desista de você mesmo. Nunca desista de ser feliz, pois a vida é um espetáculo imperdível. E você que me ouve é um ser humano especial. Valorize você. Não espere que ninguém te valorize. A sua vida não é dos outros, e sim sua. A felicidade às vezes está batendo na sua porta, só que você tem medo e não quer abrir.

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1: Bom dia, bom dia, bom dia.
2: Bom dia.
3: Chegando com o Sabadaço da Cultura, com muita paz no coração, muita alegria, sempre agradecendo, é claro, o nosso Papai do Céu por mais oportunidade, estar junto com você, a 101,7, primeiro lugar em todo o sul do estado, no seu coração. Parte de Minas, parte de Rio de Janeiro, sintonizados aqui na nossa rádio em mais um Sabadaço da Cultura. Você que veio com o programa Passando a Limpo com o Dr. César Nemer, chegou a hora de você curtir o nosso Sabadaço da Cultura, que tem oferecimento de SL São Luís Nutrição Animal. 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

0: frágil, um garoto inoxidável, um garoto simplesmente falando, um garoto sensível. Ele está chegando, meu amigo, meu companheiro de trabalho. Zezinho, mais um sabadão, meu garoto. Mais um sabadão. Ah, aquele sábado. Aquela chuva caindo aqui na nossa cidade, na cidade de Castelo, não é? Isso aqui no sul do Espírito Santo. A chuva caindo. E, Zezinho, hoje é o dia do café. Hoje tem que fazer um café e outra. Tem que ser especial hoje, hein? É, café especial. É? Olha isso, bastante açúcar. É, isso aí, Zezinho.
1: Cruz, credo.
0: 9h22, tá começando o programa.

o nosso Abadaço da Cultura, você ligadinho aqui em 101,7, primeiro lugar em todo o sul do estado, no seu coração. Manda um abraço aqui pro meu amigo Marcão. Marcos é o nome da fera. Marcos é o nome da fera, tá aqui participando com a gente. Vamos ver aqui, ele mandou aqui pra gente, aqui no WhatsApp. Zezinho, ajuda a procurar aqui, Zezinho. Aí, Zezinho, procurei. Marcos. É com M, mano. Marcos. Aí, ó. Um alô aí pra fábrica do meu amigo Marcão Vieira. Isso, Adriana, Camila, Ailana, Aline, Miriam e a filha, Aline e a Miriam e a filha. Valeu. E também a preta, né? Um abraço. Meu amigo Marcos, tá ligado com a gente? Alô, Marcão. Gente fina da melhor qualidade. Tem mais alô aqui? Alô, Marcos Faia, manda um alôzão aí pra todos aqui de Afonso Cláudio. A galera que tá participando aqui com a gente é de Afonso Cláudio. Valeu. Rapaziada de Afonso Cláudio ligadinha com a gente aqui no nosso Sabadaço da Cultura. Rápido intervalo comercial e a gente já volta com mais música. Segura aí.

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1: Opa! Bom dia, bom dia!
2: Bom dia!
1: Música linda, Zezé de Camargo, irmão da lua! Ai, Zezinho, conhece, conhece essa, essa, essa. Essa é sucesso. Aí, irmão. Zezinho, olha, sabe que eu fui contratado uma vez pelo Zezé, só pra fazer essa parte aqui, ó. Não, não é essa não, ó, outra, Zezinho. Vai, Zezinho. Olha, essa daqui, Zezinho.
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1: Aquela partezinha, Zezinho. Aquela assim. Ó, olha, ouve aí. Depois, ó, esse gritinho é meu, ó, ouve. Ó. Mano, vai gritar mais não? Vai! Não, eu acho que é aqui, Zezinho, ó.
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1: Você em casa, canta comigo, vai! Ó, vai.
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1: Agora, Zezinho, ó, essa voz é a minha, ó, ouve. Ó, ouve.
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1: Olha, ouve aí, ó.
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1: É a minha agora. Sabe, faz ao vivo, vai.
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1: Olha que voz linda, que voz linda, ó, ouve.
5: Ai, ai, ai, mas você é gozado, hein?
1: Ah, o persistir os sintomas, o médico deverá ser consultado. Zezinho, gostou?
6: Ah, para, ô.
1: Chama papai, meu filho!
7: Chama papai!
6: Chama papai!
8: Chama papai!
1: É isso aí, garoto!
7: Você tá doido?
1: Olha só quem tá por aqui, é Jorge! Fala, Jorge!
7: Cruz credo!
1: É o Jorge! Fala, Faé! Jorge Silva, popular Jorge do estacionamento de Cachoeira Tapemirim. Ah, ô, Jorge, vou contar aquela. Fala, Jorge! Valeu, Jorgão, um abraço, meu amigo. Os nossos amigos lá de Cachoeiro Tapemirim, tá ligado com a gente? Olha só esse garoto, Mejovagem, o garoto cabriocraico, soltando a voz. Solta a voz, garoto!
9: Fala aí, Faé, beleza? Sábado, hein?
1: Não, mas vai devagar, vai.
9: Fala aí, Faé, beleza? Sabadão, hein? Alex Esplanada, manda aquele alusão aí pra minha esposa Mayara, meu filho João Miguel Maitê. Minha sogra véia, Mônica Benito, Luiz Mário.
1: Wilson!
9: Aí, ó. Dona Nena, Maria Antônia, toda a galera que tá ligada nesse programa, meio jovagem aí, meu amigo.
1: Valeu, garoto!
9: Toca um som cabriocraico aí pro Wilson aí, ele que gosta. Vó da Paula. Valeu!
1: A vó da Paula.
9: Já pode.
1: Olha, tem mais alô aqui, bom dia, Faé. É, a Mauri de Itaperuna, manda alusão aí. Para todos que estão ligados na cultura. Alô, Mauri, um abraço. Tem mais alô, bom dia, gostaria de ouvir música. Como é que é? Caquinda. É, Guerreiro da Família. Vou procurar aqui, tá bom? Vou procurar. Tem mais alô aqui, vamos ver aqui quem tá mandando. Mandando o abraço. Vamos lá.
10: Opa, beleza, bom dia.
1: Bom dia, garoto.
10: Tá
1: tudo
10: Espírito
1: ótimo.
10: Santo,
1: tudo ótimo.
10: Opa, o Zezinho tá devendo um café pra mim, hein?
1: Aí, ó.
10: Não respondeu a pergunta que eu fiz.
1: Ih, cara.
10: Então tem que fazer um café pra gente aí, pode ser sem açúcar.
1: Sem açúcar.
10: E fazer uma nova pergunta pra ele. Se o nosso corpo tem 70% de água, por que precisamos de água pra sobreviver? Se for possível, manda limão com mel pra gente, por favor. Grande abraço. Com Deus, até mais.
1: Aí, Zezinho, desafio da cultura. Hein? É verdade, 70% de água e ainda precisa de água. Eu não tinha pensado nisso, não. Ô Zezinho, então posso. Ô Zezinho, 70% de água. Nosso corpo humano tem 70% de água. E ainda o corpo humano precisa de água pra sobreviver. Boa, boa. Então somos quase uns alevinos.
7: Credo.
1: É? Peixes, peixes, somos quase peixes. Ô, Zezinho, deixa eu reparar aqui. Na verdade, Zezinho, você parece com um bagre africano. É. Verdade.
5: Ai, ai, ai, mas você é gozado, hein?
1: Tem a carinha. A carinha de bagre africano. Tem mais alô. Vamos lá, garoto. Fala, garoto. Bom dia, gostaria de ouvir uma música minha jovagem, Gustavo Mioto, Ana Castela, Princesa, abraço, Angélica, fala Angélica. Ô Angélica, tá chovendo aí em Venda Nova, Angélica? Abraço, Angélica. Bom dia, Marcos Faé, tô curtindo aqui o Sabadão da Cultura, manda aí, Sabadão da Cultura, rock e Pelotinha no sítio Águas Claras, manda alôzão pra gente aí, o rock e o Pelotinha lá no sítio Águas Claras. Tem mais alô, vamos ver.
2: Marcos Faé, bom dia.
1: Buenos dias.
2: Lema Frussati, Niterói. Uhum. Eu queria pedir aquela música da Paula Fernandes, Debaixo do Cacho.
1: Ah, tá.
2: Oferecer para todos os ouvintes.
1: Valeu. Te
2: agradeço, tenha um bom dia.
1: Valeu, minha amiga, pode deixar que vai estar na sequência para você aqui, tá bom? Tem mais alô, tem mais abraço, vamos lá, tem mais abraço, vamos ver quem tá mandando alô, vamos lá.
6: Cláudio Santos, bom dia.
1: Cláudio Santos, vamos nessa. Aham.
6: Quatro anos, quero pedir a música com a Mariana Fagundes, tá bom? Vou deixar a sua escolha aí.
1: Mariana Fagundes.
6: Vou oferecer pra Cláudia do Monte Pio, Karina do Bom Jardim, pro meu filho Cristiano, que mora lá no Pantanal.
1: Sim.
6: Pro Alan, também meu filho. Pro meus afilhados, Maria Vitória, pro Gabriel, pra Paula, que mora aqui na Vila Barbosa.
1: Sim.
6: Pra minha mãe Odília e pra todos os ouvintes que estão ligadinhos na cultura aqui.
1: Valeu, tá, valeu. Certinho.
6: E pra Maria Aparecida também, lá da Abundância, que ela também está ligadinha na cultura.
1: Valeu.
6: Pra minha cunhada Odimeia, do bar Irmãos Coragem, na Cachoeira da Abundância.
1: Certo.
6: Bom dia, obrigado, tchau, tchau.
1: Valeu, mais pra mais alguém?
6: Cláudio Santos, eu esqueci aqui, manda alô também pra Marilza, do bar Exposição.
1: Marilza.
6: Também, que tá ligadinha na cultura.
1: Valeu, valeu.
6: E pro Célio Ribeiro e Célia Tomazini, tá bom? Dona Célia Tomazini.
1: Valeu, valeu,
6: do bar
1: valeu.
6: Niterói aqui. Obrigada, tchau, tchau.
1: Valeu, valeu, valeu. É o Marcos Faé que tá, é esse garoto que tá aqui hoje.
11: Fala aí, Faé, beleza?
12: Beleza, beleza, beleza.
1: Sou Joe. Vamos lá. É, meu amigo Aloísio Cota tá mandando aqui um garrafão de caldo de cana, ali, destilada. Olha lá, rapaz, que é aquilo ali? Olha ali, rapaz, caldo de cana com galinha caipira. Aí, ó. Valeu, Aloysio, um abraço, meu irmão. Faé, deu ruim aqui, hein? Caldo de cana, galinha caipira. Valeu, valeu, ó. Um abraço aí pro Aloysio Cota, 18 litros de caldo de cana e galinha caipira. Olha lá que bacana, rapaz. Tem mais abraço aqui. Vamos ver quem tá mandando aquele alôzão. A galera aqui mandando alô. Meu amigo lá do bairro Funil. Vamos ver aqui, ele mandou vários áudios, vamos ver aqui qual é o último áudio que ele mandou, vamos lá.
13: Mandei alô aí, ó, pra todo mundo aí, ó.
1: Tá, Arlete, minha mãe, a Josiane Maninha, a Tainã, Rodrigo, Valmir, Dudu e Marilza e Celi, meu amigo lá do bairro Funil, lá em Mimoso. Tem mais abraço aqui, vamos ver aqui quem tá mandando alô. Fala aí, Marcão, manda um alô aí pra todos aqui de Jerônimo Monteiro. Tá certo então, rápido.

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0: 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Vamos lá, vamos mandar abraço aqui pros nossos amigos participando, pedindo a música, mandando alusão. Vamos lá, vamos ver quem tá mandando aquele abraço. Vamos lá, vamos lá. Meu amigo mandando um alô, solta a voz.
1: Fala, Marcos Paia, meu amigo.
0: Opa.
1: Das antigas. Aqui é o Simar.
0: Fala, Simar.
1: Lá de Pedra Branca.
0: Ah, garoto.
1: Conheci você no bailão da Marinalva.
0: Marinalva.
1: Na época, o nosso saudoso Lorival e Jumara.
0: Sim.
1: E você tava lá tocando uma guitarra lá.
0: Ih, rapaz. Conheci
1: você há muitos anos. Na época não fazia nada. Hoje nada faço.
0: É nada fácil.
1: A gente envelhece, a gente tá de boa. Valeu?
0: Valeu.
1: Tamo então, somos trabalhadores. Tamo junto. Um abraço pra você. Um bom fim de semana e bom programa, meu amigo. Tamo junto. Um abraço aí. Toca uma do Rick Renner aí pra gente, fazendo
0: Rick
1: favor.
0: Rick Renner, muito bom. Na época o Marcos Faia era guitarrista, né? Ih, rapaz, já fui guitarrista. E olha, era guitarrista, só tô falando, hein? Zezinho, não é sacanagem, não é brincadeira, não. Não é sacanagem, não. Era um guitarrista dos piores possíveis. Não. Como diz meu amigo Lil Vazoler, batia fácil. Era uma swingueira total. Valeu, um abraço aí pra todos aí em Pedra Branca. Tem mais alô, vamos lá, vamos ver quem tá mandando o abração, vamos nessa.
2: É esse garoto que tá...
3: Bom dia, Márcio Faé. Bom dia. Aqui é a Neuza.
0: Fala, dona Neuza.
3: Lourenço Vitório, do Morro do Marimbondo.
0: Sim.
3: Eu quero que você faça o favor de tocar aquela música pra mim. Cai Sereno Cai, oferecer pro meu esposo,
0: certo.
3: Antônio Bernardo Neto, diga a ele que eu amo muito ele.
0: Dona
3: Bom
0: Neuza.
3: Dia.
0: Valeu, dona Neuza, essa música é boa, Cai Sereno Cai. Nessa, Zinha, aquela. É boa, vai rolar na sequência. Valeu, dona Neuza, um abraço pra vocês aí, chuva caindo. E a galera ouvindo os Cai Sereno Cai. Vamos ver aqui quem tá mandando o alôzão. Vamos lá.
4: É, bom dia, tudo bem? Manda aqui no Tereza, Manda Teatro, Mamãe Celso, Mamãe Luciana.
0: Aloísio.
4: Mamãe Eduarda, Mamãe Tereza. Sim. Rádio Cultura, gente da Rádio Cultura. Eu quero ver muito com a fé. Depois é o posto. Bruno Barreto, a Boi com a Corda.
0: Lá se foi, Boi com a Corda, deixa comigo, vai rolar a sequência aqui, tá bom, meu amigo? Um abraço, Rodrigo do Espaço Diesel, Bom Jesus do Norte, fala, Rodrigão! Rodrigão mandou um vídeo aqui, daqui a pouquinho a gente vai ouvir aqui, vai ver aqui o vídeo do nosso amigo Rodrigo, tá certo então. Vai aqui, tá chovendo, quem tá falando? É a, vamos ver aqui, a Angélica, tá chovendo, vendo a nova Angélica, ih, rapaz, tá sim, olha lá. Isso, que tempo bacana, hein? Tempo maravilhoso. Tem mais abraço aqui, vamos lá, tem mais alô. Bom dia, Edalmo do Trevo de Brejetuba, previsão do tempo direto de Brejetuba. Alô, Edalmo de Trevo de Brejetuba, trazendo as informações. Alô, Edalmo, tá chovendo aqui. Edalmo, abraço, meu amigo. Tem mais abraço. Vamos ver quem tá mandando alô, vamos lá.
5: Bom dia, sou a Débora, moro na comunidade de Santa Maria de Jerônimo Monteiro.
0: Valeu, Débora.
5: Eu quero mandar um alô pro meu pai Tiago, pra minha mãe Maria e pro meu irmãozinho Davi.
0: Certo.
5: E eu quero ouvir a música Pião Tô Tatuado.
0: Opa! É aquela... Essa, Débora.
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0: Mas deixa comigo, Débora. O tio Faia tá cantando bem, Débora? Ô, Joseph de August, meu amigo Zé Augusto, companheiro de trabalho, tá mandando alô aqui. Fala Zé, é o Zé? Não é não, é o Zé? Ei, é o Zé, gente, é o Zé, é o Zé?
2: Olha, gente, o Zé.
0: É o Zé.
7: Oi, Zé.
0: Ei, Zé.
7: Vem pra cá.
0: Vem pra cá, Zé. Ô, Zé, é o Zé mesmo. De Joel, Joel Lopes. Valeu, valeu. Joel tá fazendo aniversário hoje. Valeu, rapaziada. Um abraço aí, Joel.
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0: Pediram o Rick Renner. Tá na sequência.

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Outro Beat, Corpão de Violão. Rápido intervalo. Já volto.

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1: É o Sabadaço da Cultura, esse sabadão maravilhoso, você ligadinho com a gente aqui em 101,7. 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Vou mandar abraço aqui para os nossos amigos que estão participando do nosso Sabadaço da Cultura. Bom dia, Marcos Faé, manda um alôzão aí. A Luísa de São Caetano, Rio Novo do Sul. Fala, Luísa. Tudo bem, Luísa? Tem mais alô aqui? Bom dia, sou Lucimar Moreira, da Mata Fria. Manda um alôzão pro meu esposo Tatu, meus filhos, o Vitor, Manuel, o Eduardo, e toca a música Rasta Chinela. Jamais te esquecerei. Valeu, um abraço. Tem mais alô aqui também, vamos lá. Tem mais alôzão aqui. Bom dia, Faé, Lúcia da Fazenda das Flores, estou ligada na cultura. Excelente sábado abençoado, toca pra gente uma música bem bonita, aí você pode escolher aí pra gente. Valeu então, Lúcia, um abraço, Lúcia. A Lúcia mandou a foto aqui, a Lúcia tá tomando suco de maracujá, Zezinho. Olha lá, Zezinho, olha ali, Zezinho.
2: Ah, para, ô.
1: É sério. Valeu, Lúcia, um abraço, minha amiga. Tem mais alô aqui, vamos lá, bom dia, sou a Bernadette Cota de Jabo de Cabeira, se possível toca pra gente, Leozinho do Forró, vestidinho preto, oferecei pra toda a família Cota, pro meu esposo Domingos Pérez, meus filhos e minhas lindas netinhas, a Sofia, a Lara, o meu pai Neném Cota, pros meus irmãos e todos da comunidade de Jabo de Cabeira. Muito obrigado, ótimo final de semana a todos aí da Rádio Cultura. Valeu, valeu, valeu. Tem mais abraço aqui, vamos ver quem tá mandando alôzão, vamos lá. Tem ouvinte aqui pra mandar a mensagem de voz. Vamos ver quem tá mandando alô.
3: O Marcos Faé.
1: Oi.
3: Aqui é a Lucrécia da Povoação.
1: Fala, Lucrécia.
3: Toca uma música aí pra Oi. Nós, Marco, que eu gosto muito do seu programa.
1: Obrigado.
3: Toca uma pra nós aí do Rick Renne, tá? Uma boa do Rick Renne.
1: Uma boa do Rick Renne.
4: Bom dia, Marco Faé.
1: Opa.
4: Eu sou a Lohane de Povoação, família Venâncio. Manda um alô pra toda a família Venâncio aí pra mim.
1: Valeu.
4: Dá um abraço a Lucrécia, João Batista Venâncio, Lubiana, todo mundo, tá bom?
1: Sim.
4: E eu quero uma música do Negabyte do Forró.
1: Negabyte do Forró. Valeu, gente fina, um abraço aí pro Negabyte, a galera lá do bonde pesadão. Alô, alô, alô, alô, alô, bom dia, Marcos Faé, manda pra gente aí, Fernando Sorocaba, abençoado final de semana, valeu aí, ó, um abraço pra nossa amiga Marinete Garcia, participando com a gente, mandando o alôzão, vamos ver quem tá mandando um abraço, vamos lá.
5: Bom dia, Marcos Faé.
1: Bom dia.
5: É Neida aqui de Mimoso, Neida.
1: Fala,
5: da
1: Neida.
5: De Mimoso do Sul.
1: Tudo bem, Neida?
5: Quero mandar um alô pra minhas filhas, Patrícia, Fabrícia, Priscila e meus seis netos lá de Pedra Azul, Venda Nova. Meus três genros, minhas três filhas, e para todos vocês da rádio,
1: certo.
5: E todos daqui de Mimoso, todos serrano, que eu moro no Serrano, bairro Serrano.
1: Sim.
5: E todos meus amigos, ouvintes, tá? E toca aquela música, aquela. Escolhe uma música bem bonita aí para mim, você coloca, pro seu gosto aí. Tá?
1: Valeu, Neida! Um abraço aqui também para o Hamilton, lá do Corumbá, ele tá participando com a gente. Tem mais alô, vamos lá.
6: Boa tarde, Marcos Faé, bom dia, hein?
1: Bom dia.
6: Só fazendo mesa aí, só luxo.
1: Aí, garoto.
6: Manuel do Sítio Extremo Norte.
1: Valeu.
6: Eu queria ouvir um Zeca Pagodinho, cara. Você
1: Zeca não Pagodinho.
6: Ou se não, uma mão assassina, rural. Então, aí, manda pra aí. Pergunta o Zezinho, que hora que é aí?
1: Valeu, valeu, valeu, meu amigo, um abraço. Ô, Zezinho, Zezinho, que horas? Horas, horas, horas.
7: Hora certa.
8: Falta bem pouquinho pra daqui a pouco.
1: Ah, tá. Tá bom, então. Olha, pra você que pediu aí, Rick Renner tá chegando na sequência e depois tem Zeca Pagodinho. Ô, véi!

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1: É o Sabadão da Cultura. Na Cultura, agora 11:24. Na melhor, na mais ouvida, essa nossa Cultura. Manda abraço aqui pros nossos amigos participando. Faé, não esquece do meu limão com mel. Limão com mel. Deixa comigo, vai rolar na sequência aqui. Amor de novela, limão com mel. Daqui a pouquinho tá na sequência. Vamos ver quem tá mandando o alusão aqui na Cultura. Vamos lá.
2: Alô, Marcos Faé. Aqui é a Vânia Gomes. Escuta lá.
1: Ei, Vânia. Vânia.
2: Quero mandar um alô pra todo mundo da lembrança.
1: Sim.
2: Matheus Gomes, escreve lá na exposição, meu filho. E o Lucas.
1: Sim.
2: Meu filho também. E pra Deus e Dede Souza Lima. Um bom sábado pra todo mundo.
1: Valeu, Vânia.
2: E vamos cair na Pela Eva.
1: Opa,
2: tá
1: isso
2: bom
1: aí.
2: Agora, não pro suco de maracujá.
1: Isso aí.
2: Só pro um vizinho.
1: Isso.
2: E aquela Pela Égua. Um frango caipira com macarrão caseiro. É. E lasqueira.
1: Valeu, valeu, Vânia. Tem mais
3: bom,
1: alô?
3: Bom dia, Faé.
1: Bom dia.
3: Maria da Penha do Pantanal. Quero mandar um alô pros meus filhos, meus netos.
1: Sim.
3: É você e toda a Cultura e todos aqui do Pantanal.
1: Sim.
3: Pra minha amiga Taúza, Ernesto, lá do Réveillon Santa Teresa.
1: Uhum.
3: E também pra Nelza, pro Antônio. E toca pra mim a casa da vovó.
1: A casa da vovó. Valeu, um abraço. Tem mais alô? Vamos lá.
4: Fala, meu amigo Marcos Paé.
1: Fala, garoto.
4: João Batista de Moraes do Zumbi.
1: Ah, meu garoto, fala
4: Cultura,
1: comigo.
4: Cultura, primeiraça. Todo sul do estado.
1: Valeu, João.
4: Falouzão pra nós aqui, Laís, Luciano, Leandro, Davi, Pedro, Geralda, Angélica, Cauã, Júlia, Maurício, Theo, Vicente, meu amigo Cruel, meu amigo Jamilto, se possível aí, o Eduardo Costa aí, Sapequinha, oferecer pro Jamilto e o Cruel.
1: Valeu.
4: Tamo
1: valeu.
4: Junto.
1: Valeu, garoto.
4: E pede o Zezinho pra falar a hora certa aí pra nós, fazendo favor.
1: Aí, Zezinho, a hora certa, Zezinho. Daqui a... O Zezinho tá onde? Hã? Ah, é, produção. Ah, tá. Tá bom. Tá fazendo cafezinho. Tá bom, então. Valeu, valeu, valeu. Daqui a pouquinho o Zezinho volta. Calma aí. Tem mais alô aqui? Vamos ver quem tá mandando um abraço. Vamos lá, vamos ver quem tá mandando um abração. Fala aí, Faé. Tô ligado na programação. Faé, toca pra gente aí Gino e Geno. Valeu. Daqui a pouquinho, então, tem Gino e Geno na sequência. Olha só, daqui a pouquinho a gente vai mandar aqui, vai mandar o alô aqui dos nossos amigos, travou aqui o WhatsApp, daqui a pouquinho a gente vai atualizar e vai mandar o alô aqui dos nossos amigos aqui. Tem mais abraço aqui, e abraço aqui da Jo Carla. A Jo Carla tá mandando um alôzão aqui, mandou aqui no WhatsApp do Faé. Marcos, manda um abraço pra todos aqui de Jaciguá e toca pra gente aí. Israel e Rodolfo, Batom de Cereja. A galera tá querendo recordar hoje, hein? Isso aí, só as antigas. Tá bom, então. Pra você que pediu limão com mel, vamos lá.

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0: É de bruto! Cláudio Santos. Olha só que voz melífola que chegou agora.
1: Quase, quase o melhor, melhor.
0: Melhor do mundo. Cláudio Santos, o homem. Ô, Cláudio, lembra daquela vez que tinha, que a gente fazia aquele programa O Homem de Plástico? Hein? Lembra?
1: Lembra. Teve essa vez.
0: Cláudio.
1: Oi.
0: Lembra do pânico, no pânico da Band, lá da TV Band?
1: Sim, lembro.
0: O melhor do mundo.
1: É o melhor do mundo.
0: Eu sou o melhor do mundo. Cláudio Santos, daqui a pouquinho pra vocês, essa voz melífola do seu rádio, Cláudio. É o homem da noite, da mão, hein? Vai se apaixonar não, rapaziada, hein? É, o meu amigo Cláudio Santos vai detonar, trazer pra você o churrascão da cultura. Segura aí, rápido intervalo, já volto.

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4: Só alegria, o Sabadaço da Cultura, finalzinho, chegando à reta final do nosso programa. Dá um abraço aqui pro meu amigo Paulinho. Fala, Paulinho! Meu amigo Paulinho. Paulinho lá do supermercado Perim tá ligado com a gente. Paulinho falou que tá de olho no relógio, né? É, Paulinho. Juiz, meu garoto, juízo, hein? Olha, falando em Paulinho, quero mandar um abraço aqui pro meu amigo Paulinho Mosquito. É, o Paulinho, é nosso ex-companheiro de trabalho aqui da Rádio Cultura, que tá lá em Guarapari. Alô, Paulinho, um abraço, meu irmão. Paulinho, a Neia, a galera aí, né? Um abraço aí pro Paulinho, gente fina, da melhor qualidade. Gente, chegando ao final de mais um Sabadaço da Cultura, Cláudio Santos tá chegando, trazendo pra você o Churrascão da Cultura. Eu volto segunda-feira, hein? Segunda-feira com o Show da Tarde. Olha, toquei Limão com Mel e toquei a música errada. Eu não acredito. É, 23 anos de rádio, nunca aconteceu isso. Hoje, não aconteceu hoje.
5: Ai, ai, ai, mas você é gozado, hein?
4: Afinal de contas, são mais de 1 milhão de curtidas, 750 mil visualizações simultaneamente. Olha, gente, daqui a pouquinho tem Cláudio Santos. Gente, beijo no coração e um ótimo sábado.
6: Olha, presta atenção.

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3: Tô chegando na área. Muito obrigado pela sua audiência, em todo o sul do estado, Espírito Santo, Leste Mineiro, Norte e Carioca, onde a cultura chega em alto e bom som. Hoje, nosso amigo Everaldo Fardim está fazendo uma cirurgia no braço, né? Todo mundo tá sabendo o que aconteceu com ele, né? Foi subindo um pé de jaca, não deu muito certo, acabou se machucando, né? Mas tá lá, tá no recurso. Então, melhores aí, meu amigo. Volta logo, hein? Volta logo, o pessoal tá sentindo falta de você aqui. E vamos comandar esse churrasco até as 4 da tarde, hein? Então, ó, vai esquentar, hein? Tá frio, mas vai esquentar, hein? Não, jamais. Daquele gostoso, hein?
4: Hoje a chapa vai esquentar.
3: Vamos lá.
4: Mas não é confusão. É churrasco do...
3: Chama os parceiros, chama a galera aí, começa aí o nosso churrasco. A música deixa por minha conta, tá? E pra você participar dessa programação bacana, pode mandar seu WhatsApp no 28 3542 1017, junto com aquele alô bacana. Manda também a localização, que saindo daqui estarei livre pra poder, né, acompanhar o seu churrasco aí, né? Aquele clima gostoso de churrasco, onde a gente chega, só tem amigo e parceiro, não é verdade? Chega o parceiro com aquela carne, outro com aquele... aquela cervejinha bacana. Tá pronto o churrasco.

0: melhor amigo, não é?
1: Mulher.
0: É o melhor amigo ou não é? Com certeza. Vamos que vamos pra você participar com a gente, 3542-1017. Então fique ligado na melhor programação aqui do nosso Churrascão da Cultura. 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
0: Então vamos começar então nosso churrasco. No clima de Diogo Nogueira. Tá faltando o quê, hein? Ótima tarde, ótimo final de semana. Vamos que vamos.
3: Tô sim.

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É, você lembra disso aí? Os 40 mais, vão lembrar, né? Fat Family, eu não vou não. Também tivemos aqui Panda. Eu te seguro, Tico Gingo, Kevin, o Cris, Gustavo Lima, Rufo, CPF novo na versão Piseiro, que ficou bem bacana, hein? E também tivemos Diogo Nogueira, tô fazendo a minha parte, né? Tá faltando o quê? Pra você participar, pode mandar seu WhatsApp no 28 35 42 10 17, fazer parte dessa programação gostosa, nosso churrascão da cultura, um pouquinho de tudo pra agradar todo mundo, hein? Ó, oportunidade de emprego, hein? A Cacau está contratando ajudante de motorista para atuar nas áreas de logística em Castelo. É necessário ter ensino básico, né? Leitura e escrita, residir em Castelo ou nas proximidades da Cacau, possuir transporte próprio e ter disponibilidade para atividade de carga e descarga. A empresa oferece ticket de alimentação, salubridade, bonificação, vale transporte, seguro de vida, convênio e outros benefícios. Interessado deve fazer o cadastro pelo site coopercacau.portaltalentos.senio.com.br ou entregar o seu, entrar em contato no RH. O telefone WhatsApp é o 28 99985 7199. Cacau, oportunidade para você fazer parte dessa empresa que só cresce. Então, se você está de bobeira hoje aí, vai lá, quem sabe esse emprego é seu, né? Meio dia 27, dá aquela faturadinha e já volto mandando o seu alô, hein?

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1: Vamos que vamos até as 16h, nosso Churrascão da Cultura. Mandar um abraço à nossa amiga Luísa, tá curtindo a programação lá no Rio Novo do Sul. Tá mandando aquele abraço. Valeu, meu amigo. Obrigado pelo carinho, né? Um abraço também para a Vera Lúcia. Tá mandando aquele alô todo especial a todos os ouvintes aqui, né? E falando aqui, melhor do nosso amigo Everaldo Fardim. Valeu. Pediu a nova música aqui também. Já deixa no esquema para aquele som música. Tá bom, minha amiga? Um abraço, hein? Abraço também para nosso amigo Edésio. Edésio tá ligado na programação lá em Mimoso, né? Grande Edésio. Um abraço para você. Abraço também para o Sebastião. Tá curtindo a programação lá em Venda Nova do Imigrante. Valeu, Sebastião. Tem um alô também pro Leandro e a Lena lá de Itapemirim. Meu amigo Cruel, gente boa, curtindo a programação, também deixou a música por minha conta. E tem mais um alô chegando aqui, vamos lá, mais um alô aqui. Alô do ouvinte, aquele áudio bacana do ouvinte, vamos curtir.
2: Olá, Carlos Santos, boa tarde, eu queria ouvir aquela música, é que eu não te esqueci, da Ana Castela. Toca pra mim, manda pra todo ouvinte, pra vocês da rádio, pra família Silva, é aí da Leste que tá falando.
1: Valeu, meu amigo, um abração pra você, grande José e da Leste da Silva. Pra você participar, pode mandar seu WhatsApp, hein? Fica à vontade, até às 16h, rola pra nós aqui, o Churrascão da Cultura.

0: Sorriso Maroto.
1: Deus abençoe a vida de vocês.
0: A nós, irmão.
1: Gratidão.
0: Valeu, gente. Obrigado.

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17: Nosso Churrascão da Cultura, para você participar, pode mandar seu WhatsApp 28 3542 1017. Você já baixou o nosso aplicativo?
16: 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Participe dessa promoção, então vai lá. Mandar um abraço pro nosso amigo Solange, lá de Presidente Kennedy, deixou a dica musical, mandou alô pra todos os ouvintes, valeu, Solange, obrigado pela participação. Tem alô também do ouvinte hoje, no áudio, hein?
18: Que legal, então, sábado, Rascão da Cultura, boa tarde. Sou Edemir Moura, sou Baixo Nil.
16: Valeu, Edésio, um abraço lá do bairro Funil. Em Mimoso do Sul, ligado na programação. Valeu, meu amigo.
19: Ô, Claudio Santos. Opa. Boa tarde, sou Zulema Fossard.
16: Zulema.
19: Eu queria ouvir aquela música do Rio Negro Solimões, sentado na varanda.
16: Deixa comigo.
19: Oferecer para todos os ouvintes, Bernadette Travaga, minha sobrinha, lá do Alto Chapéu também. Tenha uma boa tarde, obrigado.
16: Valeu, minha amiga Zulema, um abração para você, boa tarde, tudo de bom, hein? Para você participar, já sabe, deixa seu WhatsApp. Hora de música.
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16: Clima tá propício pra isso, né? Dançar um pouquinho.

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0: Cultura FM em primeiro lugar em todo o sul do estado, no seu coração, Zé Neto e Cristiano, fechando mais uma sequência bacana aqui, Me Bloqueia, dessa também, daquele sofredor, né? Nessa aí você curtiu, valeu, você curtiu aí também, Simone Mendes, passou por aqui, Finu e Zeca, Chifre Detox, Léo Foguete com Última Noite, a gente, Adriano Ribeiro também, Grupo Chocolate, Turma do Pagode, Alô Virgínia. E o Negro Solimões, Velha Fazenda e a Moda dos Traiados foi a primeira com o nome da Pancaneja. É um pouquinho de tudo para agradar todo mundo aqui. O nosso churrascão da Cultura tem gosto para todo mundo, né? Claro, você participa com a gente, pede a música, manda aquele alô, pode ficar à vontade. Vamos juntos até as 4 da tarde. Logo mais tem Cultura Retrô com nosso grande amigo Marcelo Lux, que tá com a voz bem aveludada, né? Ficou um mês de férias curtindo, só tratando da voz. Isso aí, meu garoto. Seja bem-vindo ao trabalho, hein? Mandar um abraço especial aqui pro meu amigo João Batista de Moraes, tá ligado sempre com a gente lá no Zumbi. Tá dando aquela carona bacana pela rua lá, dizendo que chovendo bastante, graças a Deus, né? E dando aquela carona especial pra gente. Valeu, meu amigo. Abraço pra minha amiga Ângela de Conceição do Castelo, sempre ligada em nossa programação, nossa grande amiga também. Aline de Venda Nova do Imigrante, mandando alô pra todos os ouvintes, a todos os queridos, né? Vamos dar certo, um abraço. Tem um alô também, todo especial dele. E se você adivinhar qual a música que o Pony pediu, vai ganhar um boleto vencido de R$5.000 pra pagar hoje. É isso aí, não tem jeito, né? Então, se você acertar qual a música que o Pony pediu, você vai ganhar um boleto, hein? Não virou nada. Vamos lá então. Dê o seu palpite. Que depois eu falo qual a música que ele pediu, hein?
1: Boa tarde para todos da rádio que estão ouvindo Rádio Cultura. Queria oferecer uma música para a Vera Lúcia, Dalvi Pony, Nino, que está trabalhando, onde você está trabalhando hoje. Queria oferecer para todas ouvintes da rádio, queria que você tocasse uma música do Sansão, Roda Roda. Estou ouvindo a sua Rádio Cultura aqui de São Paulo, Santo André. Aqui é o Charles.
0: Grande Charles, lá de Santo André. Passei por aí ontem, então. Vindo de São Paulo, passei por aí, lá em Santo André. Então tá certo, valeu, meu amigo. Na sequência, manda sua música, hein?
2: Boa tarde, Pedro Santos.
0: Boa tarde. Grande Pedro Augusto.
2: Eu tomei muita gelada lá no Porto Seguro.
0: Ô, rapaz.
2: E o ar-condicionado ontem, mas tô indo. E tá chovendo. Um abraço pra todos os ouvintes aí. Um bom salve pra você.
0: Pedro Augusto, que pegou aquela lancha bacana dele, foi parar em Porto Seguro. Não quis saber de praias capixabas, não. Foi pra Porto Seguro fazer a sua festa, né? Tá certo, meu amigo.
3: Fala, meu camarada Cláudio Santos, João Batista de Moraes, de Cachoeiro, do Zumbi.
0: Fala, João.
3: Falou pra nós aqui, Angélica, Cauã, Geralda, Júlia, Maurício, Tel, Vicente, meu amigo Cruel, meu amigo Jamilton, meu amigo Rondinelli, José Marítimo, Zé do Bar, Renatinho, e pra todos que estão ouvindo, a Lúcia da Fazenda das Flores. E hoje tá caindo a água, meu amigo.
0: Tá,
3: se
0: hoje
3: possível,
0: tá.
3: Se possível, você tocar um Gustavo Lima aí pra nós, bloqueado.
0: Deixa
3: valeu,
0: comigo.
3: Meu camarada. Vascão tá bilionário agora, hein?
0: Segura, hein? Essa história tem tempo que eu ouço e continua a mesma, João Batista. Mas tá certo, tem que investir mesmo. É um time grande que merece, né? Sem ter investimento e não merece passar porque tá passando, né? Sou flamenguista, era um nosso principal rival e hoje em dia tá bem fraco, né? Mas vamos lá, quem sabe o ano que vem melhor, hein?
4: Tá, meu amigo, Carlos Santos, mandar alô pro meu amigo Sansão Vegeta, minha esposa Vera Lúcia, meu filho Leonardo, meu amigo Marcel, meu amigo Dejaí do Bar aqui em Capivara, tomando que a Marvada pinga, eu da manhã, toca a música, mano. Opa!
0: Então você que falou que ele ia pedir o pitoco.
5: Eu quero!
0: Então
5: eu
0: acertou, quero. Hein? Pode passar aqui na recepção da rádio e pegar o meu boleto vencido. Não tem jeito. Passa o tempo que passar, ele vai pedir sempre a mesma música.

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2: Nosso Churrascão da Cultura, vamos lá, tem mais alô chegando aqui, meu amigo, gente boa, grande, ex-jogadora, diz ele que agora não tá mais naquela fase boa não, né?
3: Ei, Cláudio Santos, boa tarde, tô ligado, que chuva maravilhosa, hein, irmão?
2: Verdade, verdade.
3: Bota o pagode do Zeca Pagodinho pra nós aí. Tô aqui no Bar do Fabão, só curtindo aqui, entendeu? De boa. Abraço. Luiz Carlos, zum, zum.
2: Grande Luiz Carlos, gente boa, gente de melhor qualidade. Um abraço pra toda a família Martins, essa família aí, gente fina demais. Tem um alô aqui, ó. Boa tarde, Cláudio Santos, aqui é Vera Erley, de Venda Nova do Imigrante. Gostaria de ouvir Eduardo Costa, Deus é Caipira, e oferecendo para o esposo Gilcimar e também os filhos, né? Filhos Ariane e Vinícius e também os netos Ítalo, Eduardo e Helena. Um grande abraço. Opa, família bacana. Obrigado pela sintonia. Tá bom, minha amiga Vera Heller. Obrigado, um abraço. Venda Nova deve estar chovendo e fresquinho, né? Venda Nova virou o tempo, fica bem geladinho. Então vamos de música. A música que ele pediu.

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1: O embaixador. Tô aqui bebendo em um botequinho de esquina, cerveja e pinga depois de um dia inteiro.

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Ferrugem, fechando aqui mais uma sequência bacana, Me Bloqueia. Tivemos também Eduardo Costa, Deus é Caipira, Deixa a Vida Me Levar com Zeca Pagodinho, Banda Xenha, nosso amigo Sansão, Roda Morena Roda, Bloqueado com Gustavo Lima e primeiro Pitoco. Então, uma salada bem bacana, um pouquinho de tudo para que

todo mundo, hein? Mas... pra você participar, pode mandar o seu WhatsApp, 28 3542 1017. Deixa ali sua dica musical, manda aquele alô bacana, pode ficar à vontade até as 4 da tarde, o melhor da música passa aqui pra você, nosso churrascão da cultura. Aquele abraço pra você de Cachoeira do Bebirim, Vargem Alta, Jerônimo Monteiro, você também de Mimoso do Sul, ligado em nossa programação, Moquime, Venda Nova do Imigrante, Conceição do Castelo, Brejetuba, Pedra Azul, Domingos Martins, Baçuí Alegre, Afonso Cláudio, Baixada Campista, Muniz Freires, Laranja da Terra, São José do Calçado, valeu São José do Calçado, passei por ali ontem, hein? Tá bacana a cidade. Piconha, pra você também de Rio Novo do Sul, Leste Mineiro, ai. Aquele abraço pra você de Atílio Vivarco, São, também de Alfredo Chaves, Marechal Floriano, Piacá, Divino São Lourenço, Irupi, Bitirama, Dores do Rio Preto, Aracê, Ibatiba, Iuna e Piaçu. São 36 municípios da Rádio Cultura, chega em alto e bom som, bem bacana pra você. Valeu, obrigado pela sintonia. Você que tá sintonizado, fazer um convite pra você, ó. 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
2: Brasil! É o nosso Churrascão da Cultura, né? A vinheta foi errada, mas tá bom, tá valendo, tá valendo. É o Brasil, é o Brasil. Você assistiu o jogo da seleção hoje? Quem assistiu, dá o palpite aí. Será que foi bem? Foi mal? Tem que melhorar muito, hein? E eu acho que tem que melhorar bastante, não? Tem que melhorar bastante nossa seleção, hein? Bora então mandar alô pra galera que tá participando aqui com a gente. Obrigado pela sintonia. Minha amiga Márcia tá curtindo a programação, deixou dica musical aqui. Da sequência, mando pra você, tá bom, minha amiga? Abraço também pra Natália Prenolato, Cesati,

0: Simone Mendes.
1: Esqueça tudo, pagode de qualidade.
0: Que coisa linda, hein?
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1: Opa, aí sim, hein? Tá na hora, hein? Tá na hora de mandar aquele alô pra você, mandar um abraço todo especial pra nega que tá curtindo a programação, deixou sua dica musical e mandando alô pra todos curtindo aqui o nosso Churrascão da Cultura, dizendo que tá bacana. Abraço também pra minha amiga Vera Lúcia Dalvi. Ô, Vera, um abração pra você, tá sempre ligado em nossa programação. Eu havia falado da nossa seleção, né? Nossa seleção, agora há pouco, não tá convencendo ninguém, né? É, eu também concordo, não convenceu. Eu falo a verdade, assisti 5 minutos só que deu pra me assistir. Nosso amigo João Batista de Moraes mandou aqui o seu recado, né?
2: Fala, meu amigo Cláudio Santos, gente boa, é melhor botar o seu Flamengo lá. Verdade. No lugar dessa seleção que não convence ninguém. Você tá doido? Tô com 45 anos, meu amigo, não vou ver o Brasil ser campeão mais, acredito. Peço a Deus que possa, mas que seleção feia, melhor botar o Vasco e o Flamengo lá. Vasco
1: do
2: ano que vem.
1: Vasco do ano que vem, né? Isso, preparando o Vasco pro ano que vem, tá certo. Também concordo com você, né? Quem viu, viu. Quem não viu, eu acho que não vai conseguir ver, não, hein? Eu acho que não.
3: Ô, meu primo Cláudio Santos, boa tarde.
1: Boa tarde.
3: Abençoada tarde pra todos nós.
1: Amém, amém, Regina.
3: Gostaria de estar mandando um alô todo especial pra toda a minha família. Principalmente pra minha bisnetinha que chegou. É dia 1º, não, dia 30, né? Já tá em casa, graças a Deus, com toda a saúde. E para você, meu primo, para toda a sua família, né? E um abençoado final de semana para todos nós. E para todos que estão ouvindo a Rádio Cultura. E agradecer a Deus pela essa abençoada chuva que tá caindo. Um abração pro meu amigo Everaldo Fardim, que caiu do pé de jaca, né? Coitado, por arrancar a jaca, caiu junto com a jaca. Mas, graças a Deus, né? Tá bem. Não quebrou nada, né? Um abração pra ele. E que ele volta logo pra rádio, né?
1: Isso aí, tá recuperando.
3: Primo, um abração.
1: Outro.
3: Deus te abençoe.
1: Tá recuperando, tá bem, né? Tô achando que a jaca que derrubou ele, pra tentar arrancar a jaca deu uma pernada nele e jogou ela de cima, né? É, tá achando que é menininho, tá certo.
4: Cláudio Santos.
1: Opa.
4: Voltei de novo.
1: Voltou?
4: Eu queria ouvir aquela música do Tonico Tinoco, Moreninha Linda.
1: Não.
4: Oferecer pra Maria da Penha do Pantanal, a Natália. E pra todos ouvindo, toca ela pra mim, por favor, ela é muito linda. Tenha vontade.
1: Né?
4: Eu sou a Zulema, tá aqui que te atentando.
1: É, Zulema, essa da antiga, né? Ó, as músicas antigas, nosso amigo Marcelo Luco costuma guardar aqui num baú aqui. Vou procurar, tá bom? Se eu encontrar, vai pro ar, tá joia? Fica assim, combinado?
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0: Cultura FM, amor no seu rádio. Bom gosto e Jorge Aragão, princípio, meio e fim.
1: Ainda bem.
0: No meio dessa sequência, você curtiu aqui com a gente. Kiko Chicabana, ainda Tanzinho, Pega Pega, a sobra aqui, Sorriso Manuto, Ludmilla e Camisa 10. Não merece ser amante, Félix e Ferrugem, eu te avisei. Dengo com João Gomes. Wesley Safadão foi a primeira, 6 cordas.
2: Em nome do Pai, do Filho, do Espírito Santo.
0: Super sequência, um pouquinho de tudo pra agradar todo mundo, como diz nosso grande amigo Romeu da Tré. Ó, tem oportunidade de emprego pra você. Uma oportunidade de emprego. 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
1: Aqui da primeira do seu rádio, muito obrigado pela sua sintonia, pelo carinho, pela audiência em todo o sul do estado, Espírito Santo, Leste Mineiro, Norte e Carioca, onde a cultura chega em alto e bom som. Olá, ouvinte, mandando aquele áudio bacana.
2: Eu, boa tarde, tô aqui deitada aqui, tô passando meio mal, mas eu queria saber quem tá na cultura aí.
1: Sou eu.
2: Eu queria pedir uma música ali pro meu marido José Romildo Dias e todos os meus sobrinhos e irmãs, tá bom? Não vou falar o nome de todas porque é muita, tá bom? Vou colocar uma música bem bonita aí, tá bom? Eu tô falando meio assim que eu tô meia gripada, meia dor de cabeça, meia perrengada, tá bom?
1: Né? Melhores, melhores,
2: vocês são maravilhosos da rádio. Ele vai xixi que tá comendo uma carninha e tomando a cervejinha na cozinha, tá
1: aí,
2: bom? Fique com Deus.
1: Tá joia, Justina, um abraço e melhores aí, tá? Bastante água pra hidratar, porque gripe é assim mesmo, tem bastante água, tá joia?
3: Bom dia, Claudinho, que eu tô falando no Ema do Barro Inteiro, eu mandar alô pra toda a minha família, Claudinho. Conta a música pra mim aí, Claudinho. Boa tarde.
1: Então tá joia, tá joia, minha amiga Noemi, um abraço pra você e toda a família, um abraço também pro Giovanni, a Daniele, todos curtindo a programação, um abraço nossa amiga Beatriz lá de Calçado também participando com a gente, mandando alô pra todos lá no Jacá, então um abraço pra galera aí, obrigado pela sintonia e o carinho de sempre com todos aqui da cultura. Vamos recordar um pouquinho? Adão e Eva, calcinha preta. Sim.

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1: Chitãozinho Chororó.
0: E Ana Castela, sinônimo. Que versão bacana dessa música, né? Também você curtiu nessa sequência aqui. Paula Fernandes e participação de Simone Mendes, Circo. Sonho por Sonho com Natanzinho, Canários do Reino. Isco Cerveja, Doce Mel com Priscila Senna e Gustavo Lima. A primeira foi Calcinha Preta, Adão e Eva. Pra você sentir aquele gostinho do forrozão logo mais, hein? Logo mais, a partir de 19 horas, nosso amigo Humberto Rocha comanda aqui o forrozão da cultura, logo depois do Cultura Redor, depois do nosso amigo Marcelo Lucas, quisendo, ó, tá descendo a serra, tá um frio danado lá na povoação. Mas daqui a pouquinho estará no comando aqui do Cultura Retrô. Pra você participar, dá tempo ainda, hein? Mandar sua alô, né? Um abraço, nosso amigo, grande amigo, Aloysio Cota, da Cordeira Programação, dizendo que hoje tá difícil tomar aquele banho. Mas tá bom pra namorar, isso aí. Uma coisa compensa a outra, mas é legal namorar com um banhozinho bem, né? Bem cheirosinho. É legal, hein? Abraço também pro nossa amiga Silvana, deixou a dica musical. Valeu, Silvana, obrigado pela participação. Daqui a pouquinho, atendo o seu pedido musical. Pediu a música, o Mumuzinho. Tá bom, minha amiga. Obrigado pela participação e também a dica. Aquela faturadinha. E vamos pra reta final aqui do Churrascão da Cultura.
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0: Um abraço todo especial da nossa amiga Joana. Deixou a dica musical aqui, né, Joana? Vou procurar pra você, porque eu gostaria de ouvir a música da Quinda Salles, Guerreiro da Família. Vou procurar aqui, tá bom? Não sei se é esse nome mesmo, mas vou dar uma olhadinha aqui. Abraço também pra nossa amiga Justina. Valeu, Justina. Ela que fala lá de Venda Nova, participando com a gente, dizendo que tá frio mesmo. Venda Nova tá geladinha. Imaginei. Então vamos de música, reta final aqui do nosso Churrascão da Cultura, com

0: Cultura FM, em primeiro lugar em todo o sul do estado, e seu coração, fechando minha participação de hoje com Natanzinho e Natanzinho Lima e Panda, a buzina. Mandar um abraço todo especial aqui pra nossa amiga Lu. Vânia Pereira, lá de Venda Nova do Imigrante, pediu aqui, Capinha Conde, valeu, vou fechar com ela, tá bom? Amanhã, se Deus quiser, a partir das 8, né? Logo após a missa, estarei aqui fazendo o Domingás da Cultura. Nosso amigo Romildo André entra de férias aos domingos. Esses caras gostam de tirar umas férias, né, Marcelo Lucas?
1: É bom demais, né? Eu achei que você três no ano.
0: Descansou?
1: Bom.
0: Tá bom? Descansou. Voz tá bacana? Então seja bem-vindo de novo.
1: Muito obrigado.
0: Retorno depois daquelas férias bacanas. Você foi também pra praia também?
1: Fui.
0: Foi, né?
1: No inverno, né?
0: Foi. Quem tem dinheiro vai pra praia, isso aí. Não importa qual estação, né? Valeu, fica com Deus. Estou indo nessa. Amanhã, se Deus quiser, estarei de volta. Tchau, tchau.

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3: Opa, e aí, veio junto com Cláudio Santos. Everaldo foi pegar a jaca, hein? É, daqui um dia ele volta. Mas será que vai trazer jaca pra gente? Abração lá pra Everaldo Fardim, tá ligado na programação, só curtindo a chuvinha, deitando na caminha, né? Comendo uma jaca. 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Tão ligados na programação, curtindo essa chuvinha gostosa caindo na nossa região aí. Tá chovendo aí? Como é que tá aí? Pode pedir a sua música aí, na medida do possível. A gente vai atendendo todo mundo. Logo mais às 7 da noite tem Humberto Rocha com Forrozão aqui na primeiraça do seu rádio. Ó, no clima da chuvinha, a gente vai começar aqui com os Irmãos Bidis. E essa daqui é da rapaziada que dançava aí na discoteca aí, nos embalos de sábado à noite.

0: hein? Que isso, mano?
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3: Cultura FM agora 4:10. Vamos lá, 3 na sequência no mini especial com Van Halen.

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0: Matou a Saudade. É a música do Michael Jackson. Ô, Lúcia Helena, venda nova do imigrante, quer ouvir Forgner. Daqui a pouquinho vou mandar pra você. Vou mandando um abraço pra Joana e pro Igor, também estão ligados na programação. E claro, daqui a pouquinho tem mais uma super sequência, mini especial 3 do seu artista preferido na sequência, aqui na primeira ação do seu rádio. 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E atenção, oportunidade de emprego. A Cacau está contratando ajudante de motorista para atuar na área de logística em Castelo. É necessário ter ensino básico em leitura e escrita. Residir em Castelo ou nas proximidades da Cacau, possuir transporte próprio ou ter disposição para atividade de carga e descarga. A empresa oferece ticket de alimentação, insalubridade, bonificação, vale transporte, seguro de vida, convênios e muito mais. Interessados devem entrar em contato pelo site golpecacau.portaldetalentos.senior.com.br ou pelo RH, pelo WhatsApp 28 99985-7199. Vou repetir o WhatsApp 28 99985-7199. Cacau, oportunidade para você fazer parte desta equipe, não vai perder. Ó, daqui a pouquinho a gente volta com muito mais. Não vai perder a hora agora, 4:33.
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3: Olha, então vamos viajar, né? Sua participação no WhatsApp 28 3542 1017, que é pra ficar famoso.
4: Fala, Marcelão, boa tarde, Alex Funcionário, manda pra nós, pra esposa Maiara, se João Miguel vai ter. Meu cunhado Fernandinho, o menino do cachorro de ló. Todos ligados na primeiraça aí. Toca pra gente aí, engenheiro do Havaí, o papo é pop. Valeu.
3: Tá bom, valeu, Alex. Amigo Pedro Augusto, cabeça branca, o dono da lancha. Tá mandando um abraço pro Everaldo Fardim, tá dizendo que ele quebrou o rádio. É verdade, hein? Caiu do pé de jaca, quebrou o rádio. Mas o rádio é o osso do braço, né? É, mas em breve ele vai estar de volta. O pessoal tá mandando um monte de jaca de presente pra ele aí.

0: Mas daqui a pouquinho tem mais sua participação pelo WhatsApp 28 3542 1017, que é pra você ficar famoso, mandar aquele abraço pra todo o sul do estado, parte do Rio, parte de Minas. São mais de 36 municípios, mais de 1,5 milhão de ouvintes ligados na programação. E pra rapaziada do aplicativo aí, nosso muito obrigado pela audiência. 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Continua participando aí, zap zap daqui a pouquinho pra você ficar famoso.
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7: Estamos de volta agora, 5 horas, 9 minutinhos. Meu amigo Manel, lá na Estrela
8: Duvido
7: do Norte.
8: Quem tem, Marcelo, isso aí agora.
7: Oh, rapaz.
8: Isso aí.
7: Mandou uma foto,
8: Manel,
7: mandou
8: uma foto. E no Sistema Norte, manda um abração pra Baiano aqui.
7: Ô, Baiano, aumenta o volume, hein, Baiano.
8: Manda pra nós aí um Fred Merkel, senão um Tina Turner.
7: Tina Turner,
8: Fred Bonnie Merkel. Tyler também.
7: Bonnie Tyler.
8: Bonnie
7: Tyler.
8: Tyler. Tchau, obrigado.
7: Saudosa Bonnie Tyler. Vamos matar a saudade com ela.

0: gente matar saudades aqui da primeiraça no clima desse friozinho, né? Tá bom aí, pessoal de Itaperuna, Rio de Janeiro. Abração. Fundo no coração, todo mundo aí, tá bom? Zap Zap tá chamando nosso amigo Manel. Fala, Manel.
1: Fala, Marcelo Lucas.
0: Tudo bom?
1: É Manel. E aí, acabou as férias?
0: É, rapaz. Ano que vem
1: hoje, tá, hoje tá bom lá na casa do Zardo, lá na Santa Justa.
0: Casa do Zardo?
1: Que tá comendo chouriço com torresmo e cachaça. Pinga, é, né? Cachaça que é pinga. É,
0: pinga, tá pingando lá.
1: Isso aí, dá uma, manda uma lupa pra eles.
0: Claro.
1: Ali das Dores. O Daí Vinco, o Zardo Vinco.
0: O Daí tá lá também?
1: Agora é vizinho seu lá, né?
0: Ele.
1: Alô, menino, fica com Deus aí. Deus toma conta de vocês.
0: Nós todos. É isso aí, daqui a pouquinho a gente volta com muito mais. Quando eu saí de lá hoje, tava 18 graus, hein, Manel? E a chuva fina caindo no para-brisa.

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0: 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Desde já, agradecemos a compreensão de todos. 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
5: 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Então vamos voltar no tempo, né? E você pedindo aí WhatsApp 28 35 42 10 17 para participar, ficar famoso, mandar aquele alô, fica à vontade aí. Chamou a gente aqui?
6: Boa tarde, Marcelo Luca. Sujou o Brasil com o seu Mano Medeiros, Júlio Modelo, Independente Defensor. Manda uma música aí. Anton John, Daniquita. Gente, obrigado.
5: Tá bom, vamos mandar pra ele.

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1: Toma música. Aí você curtiu Scorpions. E na programação da Cultura FM, meu amigo Moisés, uma ótima tarde pra você, rapaz. Obrigado pela audiência. Tem Zap Zap chamando a gente aqui no Zap Zap pra ficar famoso.
2: Boa tarde, Marcelo.
1: Boa tarde.
2: Aqui é o Fabrício do Quilombo. Olá,
1: Fabrício.
2: Mandar um alô aí pra galera do Quilombo aí. É, manda uma música pra nós aí, Os Bito, Era um Garoto. Manda aí pra galera aí. Caímos sereno aqui de leve aqui. Daqui a pouco tomar aquela água suja. Comer aquele torresmo. Você tá doido. Valeu, valeu, um abraço.
1: É, rapaz, tá pedindo hoje, hein? Hoje tá frio, tá fresquinho, tá bom. 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É mais Zap Zap chamando a gente aqui pra ficar famoso.
3: Boa tarde, Marcelo Lucas. Aqui é Nid Cachoeiro.
1: Oi, Nid.
3: Bairro Coramara. Pedi uma música aí do Márcio Greig.
1: Márcio Greig.
3: Lembrado tudo do tempo.
1: É isso.
3: Fazer um favor.
1: Tá bom. Olha essa música aqui, essa machuca, hein? Roberto Carlos gravou ela também. Vivendo por viver. Presta atenção na letra.

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noite, compadre, boa noite, comadre, boa noite, meu amigo e minha amiga, você que vem com o Marcelo Lucas e o programa Retrô da Cultura, programa que traz o passado de presente pra você. Isso é coisa da cultura, né? Diferente das outras, igual você, ouvinte maravilhoso. Dá licença pra mod nós chegar aí, ficar juntos até as 22 aqui pelas ondas da rádio que aproxima a gente. 101,7, o nosso maior presente é ter você com a gente. E o sereno tá caindo. Oh, chuva abençoada. Olha que setembro maravilhoso, né? Outubro começou divino também pra nós aqui, graças a Deus. Deus seja louvado. Sábado, 3 de setembro de 2026. Hoje é o dia do biólogo e da bióloga, né? Esse profissional que se dedica a estudar a vida. A nossa igreja celebra hoje dia de São Gregório Magno. São Gregório, também conhecido como Papa Gregório, ele foi o 64º Papa da Igreja Católica. Considerado um doutor da igreja, muito sábio, o primeiro monge a se tornar pontífice. Ele viveu entre 540 e 604 depois de Cristo. A lua é minguante, hein? 246 dias se passaram. Aô, tá muito de galope lá, né? Bom, a partir de agora o telefone tá liberado para você ligar, interagir e participar. O que mais toca no sul do estado nesse horário você já sabe, mas eu repito, é dessa que você escolheu e elegeu o primeiro lugar em todo lugar.

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Ali amanhã, hein? É, amanhã, domingo. Amanhã é dia da gente exercer o nosso direito, né, sagrado, conquistado, que a democracia nos oferece, que é o direito do voto livre. Então que nós possamos exercer esse direito e que cada um possa votar aí com consciência, com responsabilidade, com liberdade, de acordo com aquilo que ele acredita, não é mesmo? Mas que nós saibamos, né, respeitar quem pensa diferente de nós. Afinal, a divergência, ela faz parte também da democracia. Mas o respeito, a esse sim, isso é indispensável para a nossa convivência. E por falar em eleição amanhã, amanhã nós vamos dar folga pro nosso patrão no Passando a Limpo, a edição da manhã. Você ouviu hoje, mas amanhã o doutor César vai dar uma economizada aí na voz, né? Porque depois o batido vai ser pegado a partir das 16h30, a equipe da 101,7, doutor César Nemer, nosso patrão também, o Draico e o Fumanchu vão estar aqui fazendo a cobertura total das eleições 2026. E aqui, claro, você fica sempre muito bem informado. Que horas são? São 19h08. Tá na hora de começar. O som da primavera. Você ouve aqui. De Paulo e Paulino, não o César e Paulino, o de Paulo e Paulino, cai sereno e deixa a chuva cair. Bora dançar, gente!

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Você que tá em casa, aí meu amigo, você pode ficar à vontade, pode dançar, pode sentar, pode pular, pode tomar uma com moderação, pode comer aquela carninha, aquele peixinho, aquela polentinha com a couve, é bom demais também. Eita! Você que tá aí na chácara, no sítio, você que tá no litoral, tá chovendo, mas você também tá aí tirando, aproveitando, né? E você que tá trabalhando assim como a gente, obrigado pela companhia. Deus seja louvado, né? Por termos um trabalho e podermos ganhar com dignidade o nosso pão de cada dia, pra gente não ser peso pros outros, não é isso? São Paulo já dizia que quem não trabalha também não deveria comer. 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

0: Olha, e amanhã, a partir das 8 da manhã, você não tem o Passando a Limpo. Amanhã nós demos folga pro patrão, porque ele tá na empreitada logo mais, a partir das 16h30, fazendo a cobertura total das eleições 2026, ao lado do nosso patrão também, o Draico, e do lado do colega de trabalho, Fumanchu. Então você não pode perder amanhã. Cobertura total das eleições 2026 a partir das 16h30, mas claro, durante todo o dia, nossa equipe de repórteres estarão a postos, né? Passando para você todas as informações de como tá andando aí as eleições e a votação nas nossas cidades aqui do sul do estado.
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0: Tamo por cá e assim nós vamos até as 22. Telefone liberado para você interagir e participar. Vamos começar então as nossas participações de hoje? Que nem que hoje, né? Me atirei nos braços do mar e já saí. Caloca! Então vamos lá. Cultura, boa noite.
1: Boa noite, Humberto Rocha. Quem tá falando aqui é Noêmia do bairro Niterói.
0: Ei, Noêmia.
1: Outra música pra mim, Humberto Rocha. É peludo, preço pra toda a minha família. Boa noite, bom final de semana.
0: Boa noite, querida. Bom final de semana. Cultura, boa noite.
2: Boa noite, Humberto. Beleza pura? Alex Esplanada. Ótima Alex. Noite pra você e pra toda a cultura.
0: Também,
2: aí.
0: Amigo.
2: Manda um alôzão aí pra minha esposa Maara, meu filho João Miguel e Maitê. Minha mãe Maria, meu amigo Wilson. Estamos aqui comendo uma carninha.
0: É, coisa
2: Bota
0: boa.
2: Bota pra
0: hein?
2: Nós aí uma música do nosso saudoso Norival aí.
0: Norival. Radiante. Deixa comigo.
2: Valeu, sua
0: Valeu.
2: Escolha aí.
0: Um abraço, irmão. Grande Norinho. Talento puro. Cultura, boa noite.
3: Boa noite, Betinho. Aqui eu falo, Sebastião, fazer PRSK Mimô do Sul.
0: Ei, Sebastião.
3: Vou mandar um alô pra minha esposa Thelma, minha filha Thaís, minha neta Izzy, meu genro Caio, o sogro da minha filha Creus, o cunhado Daniel. E toca a música aí do Zezé de Camargo Luciano. Mexe, mexe que é bom.
0: Mexe, mexe
3: Nós
0: que é bom.
3: Aqui no churrasquinho.
0: Ah, moleque.
3: A chuva caindo, frio.
0: Ô, oh, bênção
3: Mas
0: de Deus.
3: Churrasquinho tomando uma.
0: Tá certo. Obrigado pela sintonia. Vamos lá. Tem ouvinte pra falar. Cultura, boa noite.
4: Boa noite. Sou a Débora Moura.
0: Ei, Débora.
4: Na comunidade de Santa Maria, Jerônimo Monteiro. Eu quero ouvir a música Peão Todo Tatuado.
0: Peão Todo Tatuado? Deixa eu anotar. Peão Todo Tatuado, tá anotado aqui, tá bom? Débora, beijo no coração, obrigado pela participação. Cultura, boa noite.
5: Aqui é José Soares de Almeida, o Pulazé da Mula,
0: mora
5: no Timidor, município de Vargem Alta. Queria a música do a Capa do Viajante.
0: Capa Mandar do Viajante,
5: Sansão,
0: é um modão.
5: Paraíba, os meus filhos, todos meus amigos, uhum. Por Jumar Cachorrão de Jacutinga.
0: Tá.
5: Obrigado.
0: É a Bel e Caim, essa moda? Ela é bem lenta, né? Mas nós vamos dar um jeito, tá bom? Um abraço, obrigado. Tem uma letra bonita. Cultura, boa noite.
6: Boa noite, Humberto Rocha, que é o Pedro Augusto Cachorro.
0: Grande Pedro.
6: Está chovendo.
0: Tá, graças a Deus, né,
6: Pedro? Mandar Lula pro Jamil do Zumbi, o pessoal todo lá do Zumbi, o Leandro Curiel da Tepimirim, os ouvintes Cachorrinho aqui. E o Luiz Fernando chegou aqui e tá virando pro canto o Cadinho.
0: Vamos ver se
6: um Cadinho da corda.
0: Mas já?
6: Um abraço lá pro pessoal do Conselho Castelo lá e tchau, obrigado.
0: Tchau, obrigado, grande Pedro. Cultura, boa noite.
7: Fala, Humberto Rocha, boa noite, meu amigo, tudo bom?
0: Graças a Deus. Ô, David,
7: Goiânia.
0: Tá chovendo aí?
7: Tamo junto por aqui, hein? Curtindo a programação da Cultura FM.
0: Legal.
7: Boa da Cultura. A programação mais esperada, uma das programações mais esperadas final de semana.
0: Oh, que bom, obrigado.
7: E vamos juntos.
0: Pra lá e pra
7: Até
0: cá.
7: Até as 10 da noite.
0: Amém.
7: Muito forró.
0: Opa!
7: Levando vocês aí por todo o lugar aqui no tal do Goiás, hein?
0: Tá certo.
7: Ó, manda um abraço aqui para o meu avô Chico Leite. Beijo pra eles. Também pro meu tio Osírio. Pra todos aí que estiver na onda imigrante. E queria pedir a música.
0: Claro!
7: Pode ser. Calcinha preta,
0: deixa Valeu, comigo.
7: Irmão, grande abraço pra você.
0: Um Valeu. Abraço pra você, Valeu. David. Valeu. Bom trabalho aí. Na Goiânia. Ô, oh, Goiânia, velha de guerra. Aí é terra boa demais. Você tá doido. Tá trabalhando, tá ouvindo a gente. 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Agora pensa numa música bonita. Saudoso Rick e ela, Fátima Leão. Enquanto a chuva cai.

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Nosso muito

0: 542-1017. Telefone que mais toca no sul do estado. Liberado pra você interagir e participar. Manda aí a sua mensagem de áudio ou texto no nosso zap. É ouvinte pra participar. Boa noite, Humberto. A Mauri, Itaperuna, Rio de Janeiro. Uma música bem legal pra gente. Um abraço pra todos dessa rádio maravilhosa. Valeu, a Mauri. Cultura, boa noite.
1: E ouvindo a Cultura FM, lógico.
0: Ah, menino, peraí, tem uma mensagem antes aqui, então ele só complementou. Agora sim.
1: Boa noite, Cultura.
0: Boa noite.
1: É Leonardo Duarte tá falando.
0: É, Leonardo.
1: Gatilho Vivar.
0: Legal.
1: E mostrar meu áudio aí, não. Tô aqui só vigiando uma porta parir.
0: Aí sim, tem que tomar conta, Leonardo, senão ela deita em cima dos leitões, né? Bacana. É o zelo, né? Que bacana. É... Humberto. Boa noite, é o Igor. Ô Igor, boa noite, meu amigo. Tudo bem, Igor? Vamos lá, tem ouvinte pra falar. Cultura, boa noite.
2: Boa noite, Beto Reis. Aqui é o Charles, de São Paulo.
0: Ei, Charles.
2: Charles é... Ô, Charles mano. Bandeira.
0: De São Paulo.
2: Música.
0: Pura meu.
2: Meu irmão Carlos, meu cunhado Wilson, para minha prima Vera Lúcia Dalvi Pony. E eu... E queria pedir uma música,
0: claro.
2: Filho Adotivo, Sérgio Reis.
0: Tá bom. Ela é
2: todas
0: bem lenta, mas nós vamos tentar ver se dá pra
2: ouvindo da Rádio Cultura.
0: Uhum.
2: Pra vocês também. Boa noite pra
0: boa
2: todos.
0: Boa noite, meu irmão. Pessoal aí do São Paulo. Ei, terra da garoa. Deve estar chovendo aí também, né? Cultura, boa noite.
3: Boa noite.
0: Com quem eu falo?
3: Com Adalberto Camargo aqui.
0: Grande do... Adalberto Camargo do Cachoeiro. Tá chovendo aí na Princesa do Sul, Adalberto?
3: Tá chovendo bastante.
0: Que legal.
3: Tá uma chuva maravilhosa.
0: Mas lá fora chove, aí dentro pinga?
3: Ah, pinga. Nós estamos anubados, Edson.
0: Ô, Edson, um abraço.
3: Meu amigo, mandar um alôzão aí pra galera que tá sempre junto com a gente aqui.
0: Uh-huh.
3: O Zóido. Zói de Gato, Osvaldo, Merrinho, Andrezinho do Pão, Beto Pavão, Laudeci, mais conhecido como Sica, Berreu, e a galera toda que acompanha em casa, ouvindo rádio, Cultura, toda noite.
0: Que legal, Dalberto.
3: Mas o Edgar tá me cobrando ali, que eu esqueci o nome dele, o apelido dele, tá cobrando. Mas, meu amigo, um abração, manda um forrozão maneiro pra nós aí. Tá.
0: Deixa
3: bom?
0: Comigo.
3: Nós estamos ligados todo sábado, toda noite aqui.
0: Juntos. Valeu. E misturados. Um abraço, Adalberto.
3: Pra você também.
0: Tchau, tchau. Segue o forrozão, tem ouvinte pra falar? Cultura, boa noite.
4: Ô, Humberto Rocha. Boa noite, Zé Barreto de Jaciguá, Vargem Alta.
0: Tá bem?
4: Toca pra mim aí a música do Baitaca, Nego Bom Não Se Mistura.
0: Ah, tá. Então, Baitaca, Nego Bom, deixa eu anotar aqui. Tá anotado.
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0: Meu amigo Carlinho Paletó, botafoguense, tá lá no posto de gasolina em Conceição do Castelo ouvindo a gente. Abraço pra você, Carlinho, pras meninas aí que trabalham, sempre com muita simpatia e profissionalismo.
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0: Cultura, boa noite.
6: Alô, Humberto Rocha, boa noite. Aqui é a Lena do Alto Caxias, frio.
0: Helena.
6: É, gostaria de pedir a música do Chapeludo e oferecer pro meu filho Neném Chumbim.
0: Neném Chumbim. Tá bom, Lena, um abraço. A todos aí do Alto Caxixe Frio, deve estar fresquinho aí, né? Boa noite, Humberto. Ezequiel de Alegre, Cidade de Jardim. Ô, Ezequiel, obrigado pela sintonia. Cultura, boa noite.
7: Muito boa noite, Humberto Rocha. Aqui é Jones, ligadinho direto de Niterói, hein?
0: Ah, moleque.
7: Manda um alô aí pra minha esposa, Fabiana, e o meu filho Bernardo. Ô, Humberto.
0: Oi.
7: O friozinho gostoso.
0: Que bacana, em Rio de Janeiro, 40 graus, hoje
7: só no
0: não tá...
7: suco de maracujá. E é aquele caldinho de mocotó.
0: Ei,
7: ligadinho
0: bom.
7: Na Cultura. Um abraço, amigo.
0: Um abraço.
7: Humberto, nunca te pedi nada. Toca o xenhenhen aí,
0: claro,
7: pra nós.
0: Claro que eu toco.
7: Valeu, amigo.
0: Valeu. É Niterói com chuva e frio, né? Não é fácil. Muito normal, não. Xenhenhen. Geralmente é calor, né? Mas obrigado aí pela sintonia, hein? Vou tocar um xenhenhen pra vocês aí. No Niterói, estado do Rio de Janeiro. Humberto, aqui é a nega Prenholato Cesate. Alô também pro Valcimar Cesate.
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0: Eu vim pra falar, cultura, boa noite.
9: Pá, aqui é o Rodrigo de São Paulo.
0: Ei, Rodrigo.
9: Eu queria selecionar uma música aí, Trio Parada Dura, vivendo aqui no mato. Queria oferecer aí pra minha família aí de Castelo aí, Talvis e os Lameiras. Em especial pra minha esposa Sabrina Lima.
0: Vivendo aqui no mato, tá anotado. Bonita moda. Bom, vamos lá, tem ouvinte pra falar aqui. Cultura, boa noite.
10: Boa noite, tudo bem aí?
0: Tudo ótimo.
10: Aqui é o Wilson, aqui de São Paulo. Oh, o esposo da Carla Lameira.
0: Oh,
10: gostaria de pedir uma música pra ela.
0: Sim.
10: Giovanni e Jean.
0: Jean,
10: grande amor da minha vida. Oh, estamos aqui de São Paulo.
0: Tá bom,
10: família Lameira.
0: Deixa comigo.
10: Um grande abraço,
0: conheço,
10: meu amigo.
0: Conheço a família Lameira, seu Laurentino.
10: Estou no aniversário de casamento.
0: Oh, que legal. Então deixa eu pôr aqui. O grande amor da minha vida. Deixa eu anotar. A minha vida. Vou tocar, tá bom? Pra vocês aí, no São Paulo, ouvindo a gente. Bom, vamos pôr moda na conversa, né? Porque daqui a pouquinho nós volta com mais participação, tá bom?
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0: Ah, já que é sucesso, então toca aquela, vai.

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1: Padre,
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1: Eu vim me confessar.
2: O que foi que você fez, meu filho?
1: Eu tô bebendo muita cachaça, padre. E eu tô com medo.
2: Cachaça, meu filho, não pode, é pecado.
1: É, padre, eu quero acabar com essa cachaça.

7, Cultura FM, noite e dias. Ai, alegria, Bebe Moreno. Caba não! Ali diz como é que caba. Muito bem. 20 horas e 36 minutos. 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

0: Vamos lá, tem ouvinte pra participar com a gente. Cultura, boa noite. Pera aí, Humberto, assim não. Se você não abrir o registro, a água não sai, menino. Agora sim. Cultura, boa noite.
1: Rocha, boa noite. Sou a Zulema Forçada.
0: Ei, Zulema.
1: Niterói.
0: Sim.
1: Eu queria te pedir uma música do milionário José Rico.
0: Gangorra?
1: Gerro Valente.
0: Gerro Valente?
1: Vou procurar. Oferecer para todos os ouvintes, para vocês aí da cultura. Eu gosto muito do seu programa.
0: Obrigado.
1: Ai de mim se não fosse o Senhor Jesus.
0: Amém.
1: E a cultura,
0: aí
1: eu
0: é verdade.
1: Ouço a cultura
0: que
1: o dia
0: bacana.
1: Todo.
0: Que bom ouvir isso.
1: Principalmente com você.
0: Obrigado.
1: Você é uma pessoa maravilhosa para mim.
0: Obrigado, Fê.
1: Apesar de não te conhecer, mas você é tudo de bom para mim. Por favor, toca essa música.
0: Claro, vou procurar aqui e toco pra amiga, tá bom?
1: É muito bonita, tá bom?
0: Tá bom, Gerro Valente, milionário
1: Zé.
0: Pra você também, querida. Vamos lá, tem ouvinte pra falar aqui. Cultura, boa noite.
2: Boa noite, Humberto Rocha. Aqui é o Fabrício do Quilombo.
0: Ei, Fabrício.
2: Queria mandar um alô pra galera do Quilombo. Minha esposa Camila aqui.
0: Dona Camila.
2: Nós estamos aqui tomando um suco de maracujá aqui.
0: Ai, é bom.
2: Ouvindo a Cultura FM.
0: Ei, moleque, aí fica melhor.
2: Queria pedir uma música.
0: Claro.
2: Teodoro Sampaio.
0: Sim.
2: Se ela me largar, eu durmo na Dodge Ram. Pra galera aqui do Quilombo aqui, um
0: se
2: abraço
0: ela,
2: pra todos aí.
0: Essa aí
2: boa
0: eu não
2: noite.
0: Conheço da dama, vou procurar. Se ela me largar, eu durmo na Dodge Ram. Tá anotado aqui.

0: Vamos lá, tem ouvinte para falar conosco.
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0: Boa noite, Humberto. Toca para nós aí. Tá bem legal. Tô aqui em casa fazendo aquele mocotó. Tá servido? Manda um alô aí pra Maninha do Acarajé, o Tetel, o Dançarino do Castelo, Alexandre Baiano, gente da melhor qualidade, um abraço pra você, meu irmão. Vou até ver aqui, ele mandou, olha só isso, a sede da água na boca, hein? Maravilha, bom apetite. Humberto, tamo aqui na escuta. Programa Mil, onde tiver o privilégio de... Aqui, a Cric, né? As crianças deram um show. Deus abençoe. Quem tá mandando aqui pra nós? Boa noite. Irmão grande Humberto. Cadê? Mas não identifiquei aqui quem é. Mas um abraço carinhoso. Deixa eu ver quem que a gente consegue identificar aqui. É, ele não falou o nome aqui, não tô identificando. Mas muito obrigado a todas as crianças aí da... A Cric, que deram um show. Vila Feliz, abraço. Cultura, boa noite.
2: Boa noite, Humberto Ramos. Manda alô para Dona Iosa, Elielso, Dona Lúcia lá da Rua da Fumenda. E manda a música aí para nós aí. É... Camisa Suada aí, fazendo favor.
0: Tá bom.
2: Tá bom?
0: Tá ótimo.
2: E essa música aí, todo especial pra Dona Lúcia, lá da Rua da Fumega.
0: Uhum.
2: E nós gostamos muito de vocês.
0: Muito obrigado.
2: Dona Lúcia. E vocês são muito locutores, muito especial. Nós guardamos vocês muito no coração, tá
0: oh,
2: bom?
0: Coisa boa. Tá, recíproca verdadeira
2: Deus
0: também.
2: Deus abençoe. Fica
0: muito
2: com Deus.
0: Obrigado. Vocês
2: bom,
0: são pra você também. Vocês são especiais também aqui nos nossos corações, no coração da família Cultura. Boa noite, é a Daniele do Niterói. Manda um alô pro pessoal do Quilombo, Aparecido, Davi e o tio Roner, que estão ligadinhos em vocês. Ô, coisa boa, hein? Boa noite, Humberto. A dona Regina, mãinha do Acarajé. Toca aí, calcinha preta, cobertor. Deixa eu anotar aqui.

0: Natália Prenolato, atendi ela aqui, mandei a música que ela me pediu, né? Acabar com a cachaça, difícil, né? Um abraço pra nega, também Valcimar, obrigado pela audiência. Vamos ver quem tá na linha aqui. Cultura, boa noite.
1: Boa noite, Humberto.
0: Tudo
1: aqui
0: bem?
1: Aqui é do Limoeiro, Edmar Ferreira. Oi, Edmar. Da Silva,
0: tá bom.
1: É pedreiro.
0: Legal.
1: E tá todo seu ouvido e te peço se puder colocar a música do RPM, Rádio Pirata pra nós.
0: Vou fazer
1: aí,
0: o seguinte.
1: Estou todo te ouvindo a todo minuto, qualquer momento que você mandar, eu espero.
0: Que bom, muito obrigado. RPM, vou tocar com o Paulo Ricardo depois, quando a gente terminar o programa aí a gente coloca aquelas músicas bacanas, faz uma programação especial de fim de noite e eu prometo abrir a nossa programação com essa, vou até anotar aqui, tá bom? Rádio Pirata, é o que você pediu, né? Rádio Pirata, até aqui, ó. É porque ela não é forró, né? Nem a sertaneja. Então fica difícil pra esse horário aqui. Mas prometo que toco pra você às 22 horas, tá bom? Humberto, toca pra nós aí. Um Eduardo Costa, Ronaldo Stefanato, do bairro Nossa Senhora de Fátima, Cachoeiro de Itapimirim. Ofereça pra minha esposa, Kátia. Obrigado. Obrigado a você, nosso amigo Ronaldo. Dona Kátia, um abraço pra senhora. Humberto, pediu uma música aí, toca pra nós. Vou tocar, tá bom? Elias Wagner, né, que você pediu, com o Amado Batista aqui, ó, pediu agora, tá bom. Vamos dar um jeito. Cultura, boa noite.
2: Humberto Rocha, boa noite.
0: Boa noite.
2: Aqui é a Lúcia.
0: Ei, Lúcia.
2: Da Rua das Viúvas, aqui em Barra Capuã.
0: Tudo bem?
2: Mando um alô pra Elielso e Oza, todos meus vizinhos daqui de Barra Capuã, que estão ouvindo a Cultura. Toca pra gente ouvir, se der tempo, a Saga do Vaqueiro. Se não der também, beleza. Que Deus te abençoe e um bom final de semana para todos os locutores da Cultura, que são nota mil.
0: Muito obrigado, tchau, Lúcia. Deus. Fique com Deus também, querida. Mais uma participação aqui. Cultura, boa noite.
3: Boa noite, Beto Rocha. 19 horas e 9 minutos da noite. Sou João Batista Postemani, aluno da Pensalândia, pensando em Júlio Monteiro. Ô, Beto Rocha, qual a música aí? Balada de Amor, Godade de Paulo.
0: Tá
3: João, obrigado. Pela vez, para meu cunhado aqui em casa, o Guilherme Farrundi. Meu nome é Depois de Postemani, Pedreiro. Meu pai, Sebastião Medeiro, Emmanuel Postemani. E todo mundo da rádio. Tchau, obrigado.
0: Valeu, meu amigo. Um abraço pra você, obrigado da participação. Cadê o rapaz? Ô, José Augusto, você tá bom? José Augusto, gente boa, com um bebezinho, uma boneca reborn aqui no colo, né, Zé Augusto? Beleza, Zé? Um abraço pra você, tá bom, meu irmão? Boa noite, Humberto. Eudóxio de Mimoso, manda um abraço pra minha esposa Laura, minha filha Isabela, Priscila, manda uma música aí do Eduardo Costa pra nós, claro que eu mando. Maestro Felipe, agora mandou identidade, grande maestro, um abraço pra você, parabéns pro seu trabalho, tá bom, meu irmão? Bora pôr moda boa na conversa?
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0: Ah, se é sucesso, você ouve aqui. Vamos ouvir essa nova aqui, então, do Gustavo Lima? Ah, vamos tocar, então. 10 na mente, toca.
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